Andy, Marieiro, Gabriel Elias, Banda Eva, segunda colocada da semana aqui no nosso Top Musical. Agora é a vez de Callum Scott, At Your Russ, com primeira posição da semana.

0: Force At Your Lust, fechando o nosso top musical. Gente, agradeço o carinho, audiência, paciência. Um grande abraço do Rodrigo Souza. Até o próximo programa, se Deus quiser. Tchau, tchau, até lá.
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3: 99.
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3: 910.
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3: 923.
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3: 933.
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3: 9h46.
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3: 9:55.
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1: 10 e 4.
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3: Olá, eu sou a Anne, tá começando agora mais um Samba Axé. Então vem comigo pra gente curtir o melhor do samba, do axé e do pagode. Pra começar tem a Alcione, a profecia.

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3: 10 e 17.
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5: Estamos de volta com a turma do pagode, bebida com carência.

0: Acreditar, fechando mais o espaço de músicas. Depois do intervalo tem mais, não saia daí.
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3: 10h31.
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5: Voltamos com o Samba Xé para você curtir Via Circular, Palácios e Castelos.

0: Negritude Júnior, beijo geladinho pra fechar todas do Samba Axé de hoje. Vamos ficando por aqui, pra você tudo de bom e até a próxima.
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0: Está no ar o nosso Classe A. Seja muito bem-vindo e seja muito bem-vinda. Sou Érica Monteiro e estaremos juntos por 2 horas incríveis ao som das mais importantes canções de todos os tempos. Aqui é o passado de presente em forma de música para você, ouvinte Classe A.
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0: Hora de darmos início, então, a essa programação mais do que esperada no final de semana. O primeiro sucesso de hoje vem chegando com Joe Cocker, You Are So Beautiful.

0: Costello, Alison. Antes, Cal Calton, Billy Joel e abrimos o programa com Joe Cocker. Daqui a pouco, os anos 80 chegando aqui no Classe A e eu tenho certeza que você, que curte muito, vai curtir juntinho aqui comigo. Me aguarde. You Are So Beautiful é uma canção composta por Danny Wilson, Bruce Fisher e Billy Preston. Ela foi gravada primeiramente por Billy Preston e se tornou notável na voz do cantor britânico Joe Cocker.
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6: 1058.
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0: Estamos de volta e o Classe A traz neste momento aquela sequência linda dos anos 80. Vamos de Billy Ocean, abrindo aqui a sequência com Get Out of My Dreams, Get Into My Car.

0: rock o dentista Hunting High Low, antes John the Duck, Stanley Clark, Heart e Billy Ocean. Após o intervalo, você sabe que tem um encontro com os anos 90. Venha junto! Alone é uma canção composta por Billy Steinberg e Tom Kelly, que a gravaram sob o nome de I-10 em seu álbum de 83, Taking a Cold Look. Posteriormente, ela foi gravada pela atriz Valerie Stevenson e pelo ator John Stamos na trilha sonora original do seriado da CBS Dreams em 84. A banda de rock americana Heart fez um cover em seu álbum Bad Animals do ano de 87 e esta versão alcançou o primeiro lugar nos Estados Unidos e no Canadá. Em 2007, Celine Dion gravou para o seu álbum Taking Chances. Em 2010, Alicia Wright usou a música e a letra para o refrão de sua música Alone Again.
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1: 1115. 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
0: Hora de te apresentar o nosso bloco noventista que vem chegando com Britney Spears aqui no Classe A.

0: encerra a nossa primeira hora e o bloco dos anos 90, que ainda contou com Gloria Estefan, The Bucketheads e Britney Spears. A gente dá um pequeno intervalo e retorna para você daqui a pouquinho, abrindo a segunda hora com as contemporâneas, os midbacks. I'm Not Giving You Up é uma canção de 96 da cantora e compositora cubano-americana Gloria Estefan, lançada como o terceiro single de seu sétimo álbum de estúdio Destiny. Tornou-se mais popular por seu single remix de Toni Morrison, que mais tarde foi incluído em 2001 no álbum Greatest Hits, volume compilação 2, em vez de sua versão original. Nos Estados Unidos, a música foi lançada como single duplo junto com Higher. Na Europa, foi lançada para coincidir com a etapa europeia da Evolution World Tour de Stefan. Este sucesso alcançou a posição número 11 na Espanha, 28 no Reino Unido e 33 na Escócia.
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2: 11:31.
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0: E o Classe A abre neste momento a nossa segunda hora. Grandes canções rolando agora para você das contemporâneas. Quem abre o bloco é Whitney Houston. I Look to You.

0: fechando aqui a super sequência das contemporâneas, ouvimos ainda Sam Smith & Normani, Neil e a saudosa Whitney Houston. Me aguarde que o Classe A está de volta em instantes. Mad é uma canção do cantor e compositor americano Neil. Ela foi lançada como o terceiro single de seu terceiro álbum de estúdio, Year of the Gentleman, do ano de 2008, e foi produzida por Stargate e Neil.
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0: Hora de você conferir mais uma maravilhosa sequência do Classe A. Quem canta, abrindo aqui o bloco, é Justin Bieber, That Should Be Me.

0: canção Jazz Gear, Don't Throw It All Away, encerra aqui lindamente a nossa penúltima sequência. Nós vamos para o nosso último intervalo, chegando já já com as nossas nacionais no Classe A. O tempo é muito lento para os que esperam, rápido para os que têm medo, muito longo para os que lamentam, curto demais para os que festejam, mas para os que amam, o tempo é eterno.
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2: Meia-noite e cinco.
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0: Você que está ligado e ligada, chegamos aqui na nossa última sequência do Classe A, abrindo com Simone, Valsa do Desejo.

0: Nasci. E a canção de Maria Bethânia, Casinha Branca, encerra a nossa linda edição do Classe A de hoje, que já deixa saudades, com certeza. Para você que esteve juntinho comigo, meu muito obrigada pela gentileza da audiência, pela companhia maravilhosa. Quero te deixar aquela mensagem para a gente refletir durante a semana, antes de me despedir, não é mesmo? Com o tempo você percebe que nada é para sempre, que tudo tem o seu fim. Mas você também percebe que quando o ciclo de alguma coisa termina, é sinal que algo bom está começando em algum outro lugar. Então, ao invés de desanimar, não se abata se o ciclo terminou. Apenas erga a cabeça e tente encontrar essa nova porta que está sendo aberta para você. Quem sabe você não olhou direito para o lado. Amores, então, com essa linda reflexão, eu, Érica Monteiro, me despeço. Desejo uma semana gloriosa, maravilhosa para você que está aí sempre comigo nos programas do Classe A, ou para você que de repente foi a primeira vez que curtiu o nosso programa e agora está sendo convidado e convidada a vir comigo sempre, todos os finais de semana. Que tenhamos nessa próxima semana boas notícias, que ela seja muito produtiva e abençoada. Um beijo grande no coração e até o nosso próximo belíssimo e incrível Classe A. Fique com Deus e até lá. Maria Bethânia Vieira Teles Veloso é uma cantora, compositora e poetisa brasileira. Ela é conhecida como Abelha Rainha e Rainha da MPB. Na juventude, Maria Bethânia participou de peças teatrais ao lado de seu irmão, o também cantor e compositor Caetano Veloso, e de outros cantores proeminentes da época. Em 65, mudou-se para o Rio de Janeiro, onde começou sua carreira musical, substituindo a cantora Nara Leão no espetáculo Opinião. No mesmo ano, assinou contrato com a gravadora RCA e lançou seu homônimo álbum de estreia. Com mais de 26 milhões de discos vendidos ao longo de mais de 50 anos de carreira, Bethânia foi eleita em 2012 pela revista Rolling Stone Brasil a quinta maior voz da música brasileira.
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3: Meia-noite e 22.

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sabe o que se faz, né?

meia-noite e 51. 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

0: 151.
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0: 1 e 51.

0: 2h49.
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0: 3:47. 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
1: Chegamos, meus amigos queridos e ouvintes do programa Ligação Nacional. Eu sou Edelson Moura. Bom dia. Boa tarde, boa noite, gente. Que coisa boa esse nosso encontro aqui pelo rádio. Charles Elp, Franklin Russo, Marcelo, Zélia, Edelson Moura. Esta é a nossa equipe de trabalho. Vamos levar até você este programaço. Você que está aí me ouvindo em qualquer parte do Brasil, se quiser participar é muito fácil. Daqui a pouquinho o Edelson Moura vai divulgar o nosso zap para você anotar e ficar ligado aqui no programa, tá legal? E participar também, mandar o seu áudio, mandar a sua mensagem. Vamos caprichar, Franklin Russo. Coloca no ar aí a primeira música do dia.

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2: Os dias futuros trarão benesses e dificuldades, mas não há por que se preocupar. Veja-os como presente, o agora, e considere-os sendo de bonança. As dificuldades, se as sentir como necessárias à sua evolução, perdem o sentido de prejuízo, de mal, de atrapalho, e com isso enfraquece-se, tornando-se um bem apesar de tudo. O seu futuro só poderá ser bom se você, neste momento, tiver a disposição de vencer o negativo e de viver em paz sobre as graças de Deus. Esteja em paz. Se as dificuldades fossem o mal, Deus não lhes permitiria acontecer.

0: Boa noite, bom dia, boa tarde.
1: Esse telefone é de Edelson Moura?
0: É isso mesmo, é do Edelson Moura. É ele mesmo quem tá falando aqui.
1: Ô, oh, Edelson, eu tenho tanta vontade de falar com você, homem de Deus.
0: Você tá falando de onde?
1: Boqueira, eu escuto sua rádio todo dia, ô. Maria, tô doidinha pra ir pra ver Amado Batista, velho. Gosto demais,
0: nossa,
1: da música dele.
0: E você gosta de morar aí em Boqueira?
1: Eu amo morar em Boqueira.
0: Aí tem quantos habitantes? Tem mais de 5 mil?
1: Uns 20 mil por aí.
0: É mesmo?
1: Acho que é 22 mil habitantes.
0: Não tem uma casa aí pra eu comprar, pra eu ir morar aí também, não?
1: Ô, velho, eu tô vendendo uma, tu quer?
0: Eu só posso comprar uma casa no máximo de 5 mil. Quanto é a casa que você quer vender?
1: Essa minha dá com 150.
0: Não, aí eu não vou ter condições. Eu tô querendo...
1: Você é bem-vinda, rapaz.
0: Eu tô querendo uma casa de 5 mil. Você quer me vender uma de 150?
1: Eu vi você dando esse número e aí eu salvei. Mas aí eu mandei uma mensagem no olho.
0: Uhum.
1: E eu falei, eu vou ligar.
0: Certo.
1: Eu vi a Madre Batista no Brasil hoje, aquela segurança dos infernos, não deixa nem a gente encostar perto.
0: A segurança dos infernos não deixa, né?
1: Eu sou apaixonada. Pra mim não existe outro cantor no mundo que nem a Madre Batista, não. Eu gosto de suas músicas também, gosto da Márcia Ferreira, mas a música do Amado é minha paixão, viu?
0: Sim, sem dúvida, é muito boa.
1: Tu é doido, velho, é demais.
0: Como é que é o seu nome?
1: Nilda, sou Nilda de Boqueira.
0: Nilda, prazer falar com você, viu? Um grande abraço. E se tiver uma casa de 5 mil. Se tiver uma casa de 5 mil aí, você me avisa, viu?
1: Não.
0: Dá um abraço em todo mundo aí, viu? Tchau, tchau.
1: Tchau.

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3: 4 e 3.
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5: Galera, vamos continuar com o programa Ligação Nacional para todo o Brasil. Essa semana eu tenho um convidado especial aqui comigo. Ele vai passar a semana toda aqui comigo. Nós estamos recebendo um artista nacionalmente conhecido, ele que já é meu amigo há mais de 40 anos, sei lá quantos anos, mas é há muito tempo. E agora mora no estado da Bahia, mora em Eunápolis, no estado da Bahia. E está dando a satisfação aqui ao Edelson Moura de fazer uma visita aos nossos estúdios, à Rádio Estúdio Brasil. E visitando aqui, ele visita também todas as nossas emissoras parceiras. Eu recebo com muita alegria Sandro Lúcio.
6: Oba! Graças a Deus, estamos juntos novamente, né, rapaz? Depois de muitos anos, né, nas ondas curtas que eu visitava nas ondas curtas lá, né?
5: É verdade.
6: Nas emissoras Rádio Brás.
5: É verdade.
6: Ô, Edelson, muito obrigado pela oportunidade. Deus te pague, meu irmão.
5: Eu que agradeço a você por ter vindo aqui e vamos conversar durante essa semana sobre você, sobre sua vida, sua trajetória. O que é que você foi fazer na Bahia? Responda pra mim.
6: O Roberto e seus teclados me contratou para fazer dois shows, né?
5: Sim.
6: Em 2000. Aí depois que eu fiz esses dois shows, eu não quis mais sair de lá.
5: Você foi e gostou. Você foi a convite do Roberto e seus teclados.
6: Enfim, fui para fazer dois shows.
5: E ficou o resto da vida.
6: E por lá. Enquanto tiver farinha, eu tô por lá.
5: Eu sei. E lá é uma cidade grande? Eunápolis é uma cidade grande?
6: Uns 120, 130 mil habitantes por aí.
5: Né? Vive legal.

0: Sandro Lúcio, minha gente, nesse bate-papo hoje aqui comigo, durante essa semana, nós vamos começar essa conversa, essa pilera, trazendo uma música dele para alegrar o nosso papo.
1: Vamos tentar, né? Você chega de
0: pronto, né? E essa aqui todo mundo conhece, ó. É Laço Aberto.

0: Já estamos de volta com meu querido amigo Sandro Lúcio. Ele que veio da Bahia visitar o Edelson Moura. Tá aqui comigo, viu, gente? Olha, e esta semana, a semana inteira, ele vai ficar aqui conosco, batendo papo, falando da sua vida e falando da sua carreira. Esse negócio de morar... Você nasceu no Paraná, né, Sandro Lúcio?
1: Não, eu nasci... Eu nasci no...
0: Fala dessa confusão aí da sua
1: vida. Eu nasci na cama, né?
0: Não, não, rapaz, mas o estado que você nasceu.
1: Eu nasci no Alto Santa Rosa, no Espírito Santo.
0: Ah, você é do Espírito Santo. Ah, muito bem. Eu pensei que era paranaense.
1: Com 9 anos, antes de completar 10 anos, eu montei num pau de arara lá em Barra de São Francisco e fui para o Mato Grosso do Sul. Fiquei 5 anos no Mato Grosso do Sul.
0: Em que cidade lá de Mato Grosso do Sul?
1: Município de Iguatemi.
0: Iguatemi.
1: Aprendi a tocar pouco Paraguai com os Paraguai lá, que era pertinho do Paraguai, né?
0: Sim.
1: Aí fomos para Mato Grosso. Fiquei no Mato Grosso uns 30 e poucos anos no Mato Grosso.
0: Do Sul?
1: Não, Mato Grosso.
0: Mato Grosso mesmo. Você saiu então de Mato Grosso do Sul.
1: E fui para Mato Grosso.
0: E foi para Mato Grosso.
1: É Mato Grosso e Mato Grosso do Sul, né?
0: Entendi. Seus pais eram o que? Eram agricultores?
1: Meus pais sempre agricultores, roça, aquelas roças de toco, né? Que fala no Cabo da Enxada.
0: Chegava numa área de terra, trabalhava até manualmente.
1: Manualmente,
0: Meu pai não eram grandes agricultores.
1: Hoje os agricultores são máquinas agrícolas.
0: Sim,
1: que
0: verdade.
1: Planta mil alfeiros de soja, né?
0: Então, naquele tempo era mais bruto. O sistema era bruto.
1: Eu sofri demais na roça.
0: É mesmo?
1: Nossa senhora.
0: Você trabalhava pesado na roça?
1: Eu fazendo moda com o cabo da foice aqui, meu pai falou: você tá dando mamar pra foice, meu filho?
0: É mesmo?
1: Não, pai, tô fazendo uma moda. Que moda, que nada.
0: Não, ele falava que você tava dando mamar
1: pra foice.
0: Para foice.
1: O cabo da foice.
0: Porque você botava o cabo debaixo do sovaco.
1: Eu ficava assim batendo a boca, fazendo música, né?
0: Sim. Você tá dando mamar, menino?
1: Eu comecei em roda de violeiro, né, lá em Rondonópolis, né? Na extinta Rádio Branife, que depois virou Amor e Juventude, e hoje é FM, né?
0: E você frequentava os estúdios de rádio naquele tempo?
1: Naquele tempo eu já fazia roda de violeiro, eu montava num cavalo, atravessava o Rio Jurigue.
0: Sim.
1: E ia pro programa de... Aí pintou um festival lá, fui pro festival, ganhei o festival, fui pra São Paulo, gravei na Chororó.
0: Seu primeiro disco foi gravado
1: Foi em 73, lá no estúdio do Rude.
0: Olha só, o Amado Batista também, o primeiro disco dele
1: foi
0: feito na Chororó. Você era do mesmo cast.
1: O mesmo produtor do Amado, que levou o Amado pra gravar na Chororó, é o mesmo produtor meu. Morreu também.
0: Qual era o nome dele? Era
1: Nicanor Gomes.
0: Nicanor, né?
1: Danúbio.
0: É Nicanor, verdade.
1: Ele falava: pega esse lipi aqui, vai lá no programa da Márcia e do Edelson Moura, porque se não lançar lá, meu filho, você lançando lá é a mesma coisa que você lançar na Rede Globo. Era a mesma coisa que você lançar na Globo, né?
0: O pessoal falava isso mesmo. Vamos ouvir.

0: Agora, mulher precisa. É isso mesmo?
1: Mulher precisa de carinho.
0: É, mulher precisa de carinho?
1: É, mulher não precisa de carinho?
0: Precisa,
1: e
0: é
1: muito carinho.
0: Muito bem, Sandro Lúcio. Cante aí pra nós.

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2: Tá, Simone, vem cá.

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1: E agora, a hora do besteirol. Oi, Zélia.
2: Oi, Edelson.
1: Mulher, eu tava dormindo, acordei pra vir pra rádio. E eu sei que quando eu chego aqui, que eu tô dormindo, que eu chego aqui, eu levo um tempo pra entrar em órbita.
2: Não,
1: eu não entrei em órbita total ainda, viu?
2: Você, quando você sai de órbita, é difícil voltar, né?
1: Eu demoro voltar em órbita, viu? Mas eu já tô aqui, tá me vendo, né? Tô inteiro, impecável. Vamos ao besteirol de hoje?
2: Vamos lá. O que é? Tem um palácio cheio de quartos, mas não tem portas nem janela.
1: Um palácio cheio de quartos.
2: Mas não tem portas nem janelas. E os moradores morrem de fome se não quebrarem a parede.
1: Formigueiro, né? Não.
2: Não,
1: não é não, formigueiro. Aqui esse pé de cupim, que o cupinzeiro começa a subir, não é aquilo.
2: É a caixa de ovos.
1: Caixa de quê?
2: Ovos.
1: Mas a caixa de ovos é um
2: palácio cheio de quartinhos. Não tem janela, não tem porta, mas os moradores, que são os ovos, morrem de fome se não quebrar a parede. Se o pintinho estiver lá dentro, e aí não quebrar a parede, o que acontece? Eles morrem.
1: Morrem, é verdade.
2: Entendeu?
1: Não é muito boa não essa coisa.
2: Eu achei interessante.
1: Eu achei muito interessante.
2: Eu acho interessante quando você não acerta, entendeu?
1: Não. Tchau, Zélia.
2: Tchau, Edelson.
1: Vamos lá, meus amigos, vamos atender os nossos ouvintes. Eles estão querendo falar aqui no programa.
3: Boa noite, Edelson.
1: Boa noite.
3: Edelson, eu pedi a música. Olha, eu sou daqui, eu moro na Almerinda Torre da Rocha Gomes. Eu moro aqui na Armaliça, povoado Maravilha. Aí eu ofereço a música para meus filhos, 4 filhos: Marco Aurélio, Gomes Barroso, Márcia Gomes Barroso, Márcio Gomes Barroso e Ana Rita Gomes Barroso. São 4 filhos. Eu ofereço a música para eles.
1: Certo, certo. Obrigado, minha amiga, pela participação.
3: Você oferece essa música pra eles também.
1: Certo, certo.
3: Eu moro na povoado eu moro na Malis, povoado Maravilha. Interior de Colinas.
1: Ah, Colinas, Maranhão. Muito bem. Obrigado pela sua participação, viu? Obrigado mesmo. Toque aí, Franklin Russo, uma música bonita pra ela.
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2: 4:25.
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Olha o tanto de gente que tem perdido a vida em confusões com policiais. É tipo assim, uma confusão aconteceu num lugar, num bar, num posto de gasolina, aí a polícia é chamada, ou então numa rua, numa casa. Quando a polícia chega, a tropa da polícia se apresenta, os camaradas querem peitar a polícia com faca, pedaço de pau. Ô, gente, que mundo é esse que nós estamos vivendo? Quem foi que disse que você é pessoa comum, cidadão comum do dia a dia? Quem foi que falou que você tem que desrespeitar a autoridade policial e isso aí é normal, tem que desrespeitar mesmo? Quem que ensinou isso pra você? A autoridade policial, ela está aqui prestando serviço à sociedade e ela precisa, pela lei, é ser respeitada como tal. Agora o pessoal quer perder o respeito e ainda quer ter razão. Gente, cuidado. Está dando muita confusão, com muitas pessoas perdendo a vida, inclusive.

É hora da velharada, meus amigos. O programa Ligação Nacional mantém esse quadro no ar porque entende que é importante a gente relembrar o passado, tocar uma música antiga, para a gente poder reviver momentos inesquecíveis das nossas vidas, não é mesmo? Hoje Franklin Russo disse assim: vou escolher uma música top para colocar no programa de hoje. Capricha aí, meu amigo velho. Vamos, Franklin Russo.

0: Vamos embora. Obrigado a todo mundo pela audiência no programa de hoje. Se Deus quiser, amanhã o Edelson Moura estará de volta trazendo mais um programa Ligação Nacional. Tchau, Brasil.
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0: 4:37.
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0: 4:41.
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3: Meus amigos, bom dia, boa tarde, boa noite. Entra no ar a partir de agora mais um programa do Amado Batista para vocês. É o programa que só toca músicas do Amado, uma hora de duração e, como sempre, atendendo pessoas de vários lugares deste imenso Brasil. Aqui chega chamada de várias cidades, de vários interiores, muitas capitais. Vão chegando e nós vamos atendendo e colocando no ar algumas dessas mensagens que o pessoal manda pedindo música aqui para nós. Vamos anunciar também os nossos colegas de trabalho, Charles Elp e Franklin Russo, por aqui com vocês, Edelson Moura, e vamos ficar juntos por esta uma hora tocando as músicas do Amado Batista. E a primeiríssima de hoje, Aeromoça.

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1: Eita, que tem muita gente bacana mandando mensagem pra mim hoje. Vamos lá que eu quero atender todo mundo. Alô?
2: Ô, Edelson Moura.
1: Oi.
2: Boa noite.
1: Boa noite, bom dia, boa tarde.
2: Eu sou a Carmen, da Maria do Carmo, aqui de Cerejeiras, e quero escutar uma música sua.
1: Certo.
2: Qualquer uma.
1: Certo.
2: Uma música boa mesmo. Ofereço para todas as pessoas que ouvem o programa do rádio.
1: Sim.
2: E para vocês. Pra você, mais a velha, suas filhas, suas netas.
1: Sim.
2: Deus abençoe grandemente a vida de vocês. Tá?
1: Amém, amém.
2: Boa noite.
1: Boa noite.
2: Fica
1: bom
2: com
1: dia.
2: Deus. Tudo boa de tarde. Bom. De vez em quando você oferece uma música pra nós aí.
1: Tá
2: eu
1: certo.
2: Eu escuto rádio o dia inteiro. O rádio fica ligado o dia inteiro. Eu escuto tudo.
1: Que bom.
2: O programa do Nonato, programa do Zé William.
1: Sim.
2: O seu. Tudo, eu escuto
1: que legal.
2: O programa o dia inteiro.
1: Que bom, minha amiga. Que bom, obrigado, viu? Muito obrigado. O Edelson Moura vai cantar no final do programa, porque nós temos lá a hora do quebra-galho. E você já se sinta homenageada por mim, né? Quando ouvir a música, você já sabe, vou tocar pra você, tá bom? Obrigado, Carmen. Um abraço em todos aí de Cerejeiras, estado de Rondônia. E vamos curtir, minha gente. Mais uma do Amado Batista. Diz pra sua amiga.

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1: Bom dia, boa tarde, boa noite, meu amigo Adelson Moura.
0: Bom dia, boa tarde, boa noite.
1: Estou falando aqui diretamente de Esperança Nova, no estado do Maranhão.
0: Muito bem.
1: E nós vamos aqui o seu programa pela Verdes Monte FM.
0: Certo.
1: Quero pedir a música do Amado Batista, Vulto na Estrada.
0: Certo, certo.
1: Agradeço para minha esposa, para meu neto Marcelino, para todos os ouvintes de Esperança Nova.
0: Certo.
1: Principalmente para Roberlândia Ribeiro, que é o diretor da rádio Verdes Monte.
0: Certo.
1: Uma boa noite, uma boa tarde e um bom dia.
0: Boa noite, boa tarde, bom dia, meu amigo. Aqui nós estaremos sempre ao seu dispor. Um abraço a todos da rádio, um abraço também a todos aí da sua cidade, viu? Vamos curtir a música que ele pediu. Vulto na Estrada.

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3: 4h58.

Seja alegre e esperançoso. Não permita que os aborrecimentos, as tristezas e os desalentos vençam no seu coração. É você que está no comando de si mesmo, que determina o que deve e o que não deve fazer, que tem nas mãos as rédeas do instante que vive. É você que pode converter o negativo em positivo, o inútil em útil, o turbulento em pacífico. Depende unicamente de você possuir-se e edificar-se, instante a instante, e ser no dia seguinte melhor do que no anterior e aprender a ter paz. Querendo, você pode. Acreditar em si mesmo é dar um passo decisivo em direção à paz. Legal, este é o nosso quadro, já dizia o véio deitado. E agora vamos ouvir Ah, Se Eu Pudesse.

0: Vamos continuando aqui com o programa do Amado Batista. É muito bom falar com este povão brasileiro, com estes ouvintes que admiram e gostam das músicas do Amado.
1: Boa tarde, Adelson Moura.
0: Boa tarde, bom dia.
1: Dona Maria de Lourdes, aqui do centro do Primo, município de Dom Pedro. Estou sintonizada pela Nativa FM de Presidente Dutra.
0: Olha só.
1: Que bom você ter voltado a fazer esse programa.
0: Que legal.
1: Quero ouvir uma música com Amado Batista, Alucinação.
0: Que
1: ofereço para todos que gostaram, para todos nós aqui do centro do Primo. Pra você, um abraço, fique com Deus.
0: Ô, minha amiga, muito obrigado. Que bom, não é? Que nós voltamos na Nativa. Ô, coisa boa. Alô, Nativa. Alô, todo mundo que me ouve. Eu tô de volta, é? Eu tô de volta. Então vamos ouvir a música que ela gosta. Alucinação.

É, meus amigos, eu recebo, além das mensagens gravadas, os áudios, eu também recebo muitas mensagens escritas, pessoas que escrevem para mim. Vão lá no nosso WhatsApp, mandam as mensagens, eu acho muito legal. Aqui não importa, o importante é você participar comigo, é você estar sempre se comunicando com o Edelson Moura. Boa noite, Edelson Moura, meu locutor preferido. Aqui é a Neguinha do Baixão Grande. Alô, alô, Baixão Grande. Alô, Neguinha. Recebi aqui sua mensagem. Eu sou sua ouvinte desde muito tempo, da idade de 12 anos. Meu Deus do céu. Ô, Neguinha. Amanhã, Edelson Moura, eu vou sintonizar mais cedo para ouvir o meu alô. Ô, Neguinha. Alô pra você, e vamos também tocar uma música bonita pra ela, Franklin Russo. Ela merece, ela merece. Vamos lá, toque pra ela, Império dos Sentidos.

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5: 5 e 12.
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7: Vamos, minha gente, vamos continuando aqui com o programa do Amado Batista. Quem é que tá aqui para falar comigo?
8: Boa tarde,
7: boa tarde,
8: eu sou boa noite. Do seu programa.
7: É.
8: Me chamo Francinete, moro em Nazaré do Piauí.
7: Ô, Francinete.
8: Escuto o seu programa pela Rádio Tropical FM, aqui de Nazaré do Piauí.
7: Muito bem.
8: Peço a música de Amado Batista.
7: Sim.
8: Como antigamente.
7: Certo.
8: Só para ouvir. E oferecer para você e todos que fazem esse programa maravilhoso.
7: Que bom, amiga.
8: Uma boa tarde a todos. Que Deus lhe abençoe.
7: Boa
8: você,
7: tarde.
8: Família.
7: Bom dia. Amém. Amém. Amém. Três vezes. E também que Deus abençoe você e toda a sua família, viu, Francinete? Obrigado, amiga, pela mensagem. Você pediu e vai ouvir, porque aqui é assim. O ouvinte pede. E nós tocamos como antigamente.

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1: Cadê minhas amigas de Pernambuco? Cadê vocês? Alô, pernambucanas!
2: Bom dia, Sérgio Samuel.
1: Bom dia.
2: Estou aqui em Petrolina, Pernambuco, sempre ligadinha nesse maravilhoso programa. Gostaria de ouvir a música de Amado Batista na Contramão do Amor.
1: Certo.
2: Para oferecer para todos que fazem essa rádio aí maravilhosa, para Sérgio Deus, para Dona Zélia, para Severino, para Marina. Também ofereço para Wilson Fernandes, que sempre está retransmitindo todas as programações aqui da Rádio Brasil Sertanejo.
1: Certo.
2: E também queria dizer que esse programa seu é maravilhoso. Aliás,
1: obrigado,
2: todos.
1: Amiga.
2: Mas o de Amado Batista, eu amo Amado Batista, sou fãzaça dele.
1: Obrigado, Socorro.
2: Eu gostaria de oferecer também a toda a minha família. Aqui em Petrolina, também toda a minha família lá em Terra Nova, Pernambuco, e queria dizer que estou ligadinha sempre. Oh, passa meu áudio, Senhor Deus, estou aqui ligadinha, escutando, esperando aparecer meu áudio.
1: Tá certo.
2: E não esqueça de mandar alô para mim.
1: Certo.
2: Senhor Deus.
1: Oi.
2: Estou ouvindo sempre mesmo.
1: Sim.
2: Petrolina, Pernambuco, Socorro Barros. Abração pro senhor e para todos que fazem essa rádio.
1: Obrigado, Socorro. Um abração para a senhora também. Um abração para a senhora, um abração para todos da rádio, né? O pessoal aí de Petrolina. E aqui está, na contramão do amor.

0: Amigo, grande poeta Luiz Gonzaga, tá lá em Caraguatatuba, ouvindo este programa e mandando áudio aqui para nós.
1: Boa tarde, boa noite, Edelson Moura.
0: Boa tarde, boa noite.
1: Bom dia, ouvintes. Luiz Gonzaga Pereira, poeta e compositor de Caraguatatuba, representante dos produtos Saúde com Beleza.
0: Gente boa.
1: Edelson Moura, essa música que tá aí é Vai Querer ou Não Vai Querer Gravar? Essa que é música é muito bonita, é o nome dela.
0: É.
1: Então estamos aí.
0: Sim.
1: Então quem se interessar pelos produtos do Luiz Gonzaga Pereira aqui, do Edelson Moura, Saúde com Beleza.
0: Sim.
1: 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Procura a gente aí, Adelson Moura. Muita saúde pra vocês, Zélia, sua esposa, sua família aí.
0: Obrigado.
1: E manda uma música pra mim aí, sua aí, tá bom?
0: Tá certo.
1: Valeu, um abraço, amigo, para todos.
0: Outro Luiz Gonzaga, no finalzinho do programa, nós vamos cantar pra você. Ele mandou também aqui uma amostra de uma música de autoria dele, ó. Essa música aqui é de autoria do Gonzaga. Olha só. Olha que chameguinho bom.

Ei, Luiz Gonzaga. Tá bom, nego velho. Parabéns, muito obrigado aí pela consideração, pelo carinho, viu? Um grande abraço a todos de Caraguatatuba. É isso aí, gente. Vamos prestigiar as músicas do Luiz Gonzaga. Menina bonitinha. Vamos curtir Amado Batista cantando mais uma.

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4: 5:28.

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A rua em que você morava. Cante aí, Amado Batista!

0: O Brasil inteiro está ligado no Edelson Moura. Este é o programa do Amado Batista, minha gente.
1: Oi, Adelson, bom dia.
0: Bom dia, boa tarde, boa noite.
1: É a Tetê, aqui de Independência, no Maranhão.
0: Certo.
1: Manda uma música pra mim do Amado Batista.
0: Sim.
1: É, Folha Seca.
0: Folha Seca, certo.
1: Pra você, pra sua esposa.
0: Muito bem.
1: E todos que gostaram da música, entendeu?
0: Tá bom, Tetê.
1: Fica com Deus e se cuida.
0: Igualmente, amiga, fica com Deus você também. Muito obrigado pela participação. E vamos tocar pra ela. Aqui o ouvinte pede e o Edelson Moura toca. E Franklin Russo, pau na máquina, Folha Seca.

Nelson Moura. Antes de trazer a nossa música da Hora do Quebra-Galho, eu quero mandar um abraço aqui para todas aquelas pessoas que estão seguindo as nossas páginas nas redes sociais. Eu estou no TikTok, no Instagram, no Facebook, no YouTube, em todas elas, sempre com vídeos extraordinários do nosso dia a dia. São vídeos corriqueiros da nossa vida, do nosso dia a dia em casa, na rua, com as pessoas, com os amigos. Vão lá e vamos curtir as páginas do Edelson Moura nas redes sociais. Legal, gente? Bacana? Posso contar com vocês? E ao chegarem lá, ó, aquele coraçãozinho pra mim, viu? Beleza, eu vou ficar muito contente e vou mandar mais um coraçãozinho pra você também. Entrem, irmão! Vamos nós, Edelson Moura. A música da Hora do Quebra-Galho, 1 milhão de lágrimas.

0: Valeu, meus amigos. Valeu mesmo. Obrigado a todos pela audiência no programa de hoje. Se Deus quiser, amanhã o Edelson Moura estará de volta trazendo para você mais um programa Amado Batista. Fiquem todos com Deus. Tchau, tchau. Até lá.
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0: 5:42.
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2: 5:48. Estamos chegando.

0: Estamos chegando aqui no Clube do Caipirão, defendendo as tradições culturais de nossa terra com grandes sucessos do nosso cancioneiro. Muita música, alegria pra você, que é o melhor ouvinte do mundo. Vamos que vamos!
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0: A sonoplastia do meu irmão, companheiro Zé Luquinha, assessoria e produção da Dona Juju. Juntos nós vamos reviver um passado tão vivo e presente na história e na memória de cada um de nós amantes da música sertaneja. Com a proteção de Deus, estamos chegando!

0: aí, boiada, Tonico e Tinoco, a dupla coração do Brasil, abrindo com chave de ouro mais uma edição do Clube do Caipirão.
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0: Opa, que maravilha, mais uma vez seja muito bem-vindo, compadre, bem-vinda, comadre, ao nosso Clube do Caipirão, edição especial sempre junto com você. A Juju já foi ajeitar um cafezinho pra nós, o Luquinha tá ali separando mais umas modas, e nós vamos juntos recordando os grandes momentos da nossa música sertaneja, e a moda por aqui não para.
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0: Vamos ouvir o Laço Reforçado, moda com Cacique Pajé.

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1: E tá na hora de tomar aquele cafezão, hein?
2: É verdade.
1: A Juju vem trazendo um cafezão cabeceira pra gente. Aê, Juju, obrigado, hein? Essa aqui é muito pedida na programação.

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1: Aê, compadre, como é você que está acompanhando o nosso Clube do Caipirão? Ó, o nosso programa, ele tem o objetivo de preservar a cultura caipira e a música sertaneja raiz. Por isso, nós temos alguns parceiros que gostam do nosso projeto e nos dão um apoio cultural para continuarmos firmes nessa jornada.
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1: E o nosso Clube do Caipirão está no ar desde 2008, defendendo a viola, a cultura, as tradições de nossa terra, sempre mantendo firme o melhor do nosso cancioneiro rural e da música tradicional, trazendo desde as raridades, as pioneiras da nossa canção, até mesmo as músicas mais novas, mas sempre dentro do estilão do sertanejo raiz, tradicional e romântico. 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
1: Já já tem mais moda.
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1: Vamos com o momento Saúde com Beleza com Edelson Moura.
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1: Agora no Clube do Caipirão, preservação e meio ambiente.
2: Vamos cuidar do nosso meio ambiente.
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2: Valeu, Wilson Sartori, pelas dicas. É isso aí, vamos cuidar do meio em que vivemos, vamos cuidar do nosso meio ambiente.
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6: 6:22.

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1: Vamos ouvir o Sérgio Reis e a Ana Castela e o sucesso Romaria.
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1: Agora para o que você está fazendo, chegue mais próximo do rádio, aumenta o volume. Vamos ouvir Os Bastião no humor caipira do Clube do Caipirão.
2: Bastião. Meu filho, que soneira é essa? Vou te contar um caos aqui, meu filho.
3: O que tá acontecendo?
2: Aqui, sabe aquela porteira ali perto de casa?
3: Acabei de fazer um café, você quer?
2: Não, me dá um café aí,
3: Will. Toma
2: aí. Ai, obrigado. Ô, Baixão, a porteira ali, meu filho.
3: O que aconteceu, meu filho?
2: Eu tô ali espiando ali, compensa não, parou uma Kombi.
3: Você é fofoqueira, hein?
2: Não, vai escutando. Aí parou uma Kombi, saiu um casal lá de dentro da Kombi e enfiou pra debaixo da Kombi.
3: Ué, debaixo?
2: É, compensa que não adivinha, a viatura chegou.
3: Crem em Deus, pai.
2: Policial, Siqueira, Siqueira.
3: Crem em Deus, pai.
2: Já chegou perguntando ele, falou assim, ô, quer saber o que o senhor tá fazendo aí? Aí falou assim, não, senhor, eu tô consertando a Kombi. Ele, vou te dar dois motivos pro senhor tá mentindo. E qual que é? Ele, o primeiro, nunca vi consertar a Kombi com calcanhar pra cima.
3: Ué?
2: E segundo, você esqueceu de puxar o freio de mão, a Kombi tá lá embaixo.
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1: Aí, Os Bastião, aqui no Humor Caipira do nosso Clube do Caipirão. Siga no Insta, @osbastiãosg. Amanhã tem mais causa pra você.
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1: É muita moda, pouca prosa. Toca mais uma, caboclo.

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1: Vamos com o Minuto do Caminhão, para você que tá na rodagem, tá no trecho, cruzando as estradas do nosso Brasil.
2: Com os freios dos caminhões e implementos, todo cuidado é pouco. Exigidos ao máximo, são uma grande fonte de acidentes e incêndios. Até serviços que parecem simples, como regular as catracas, exigem um bom preparo, bastante atenção e informações técnicas confiáveis. Um primeiro passo, muitas vezes ignorado, é medir o curso livre dos freios em todas as rodas, checar o valor original e ajustar as medidas. Também é preciso conferir se todas as catracas estão perfeitas, se não adaptaram peças diferentes no mesmo eixo ou instalaram itens errados. Na hora de regular, seja um modelo manual ou automático, é necessário ter o valor exato do retorno. Costuma variar entre 1/4 e 3/4 de volta. Nunca tente reduzir as folgas das lonas, envenenar as válvulas, mudar a distribuição entre o caminhão e o implemento ou montar peças maiores. O próximo passo é lubrificar as catracas com a graxa correta, à base de lítio com bisulfeto de molibdênio. É a mesma usada nas cruzetas. A aplicação deve ser feita na medida certa. O excesso de lubrificante pode intervir no funcionamento ou até dar um calço hidráulico. Para garantir que tudo ficou perfeito, é recomendado fazer um teste de rodagem bem variado. O ideal é refazer esse serviço a cada 5 mil quilômetros. Quer saber mais sobre o mundo dos pesados? Aqui todo dia tem novidade para você.
1: São as dicas para os amigos da estrada. Você que tá na boleia do bruto, obrigado pela carona. Lembrando que o Clube do Caipirão é o limite aí do seu rádio.
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1: Uma super segunda-feira. Bom dia!

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2: Firme na toada nessa bonita jornada da música sertaneja. Viu, compadre, comadre, você que tá acompanhando o nosso programa aí, ó. Você tá no trânsito, tá no trabalho, tá de boa. Faz um videozinho filmando o rádio, filmando aí o trabalho, ouvindo o Clube do Caipirão, na rádio que você tá ouvindo, a sua região, tá bom? Aí marca lá no Instagram, @ClubeDoCaipirão, tá joia? Ah, Caipirão, não tem Instagram, não sei mexer com isso. Então manda aqui no WhatsApp pra gente postar, beleza? Código de área 18996431387. 996431387. Faz um videozinho onde você tá ouvindo o Clube do Caipirão, a hora que é, e manda pra gente, tá bom? Pra gente repostar aí e divulgar cada vez mais a nossa moda sertaneja.
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2: E agora vamos com o Momento Saúde com Edelson Moura.
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0: 6:44.
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0: 6h53.
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3: Ó, nós outra vez aqui defendendo a viola caipira, as tradições de nossa terra aqui no Clube do Caipirão é só modão.
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3: Vamos ouvir a Garça Branca, essa é com Carlito Badu e Voninho, os reis do batidão.

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1: Aqui só toca modão, grande sucesso, a gente ouviu, ainda tem muita música boa pra gente curtir.
2: Pode vocês tudo.
1: E tá na hora de tomar aquele cafezão cabeceira, adoçado com rapadura que a dona Juju fez pra gente. Um golinho só, Juju. Aí, ó, cafezinho bom demais, vamos dar uma talagada no café pra ouvir, modão.
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1: E ó, se liga na programação, porque está sendo preparada uma seleção que eu vou falar a verdade, hein? É de arrepiar.
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6: 729.
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1: É o Clube do Caipirão pelo rádio, pela internet. O negócio é defender as tradições de nossa terra com as músicas que marcaram época. Bom dia!
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1: Vamos ouvir a bonita composição do nosso amigo Valdemar Reis. Era lindo o meu lugar. Na interpretação, Pedro Violeiro e o seu pai, o seu Zé Melo. É o Pedro Violeiro, o trovão do Brasil.

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1: Uma ótima manhã pra você, bom dia.
2: Bom dia pra vocês tudo.
1: Ô compadre, comadre, serviram, vamos tomar um café? Cafezão cabeceira? Aí, a Juju caprichou no café hoje aqui pra gente. Eita, cafezinho é bom demais.
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1: Agora vamos ouvir uma homenagem que a dupla Luiz Marcos e Matheus fez pra mim. Mero comunicador Luiz Henrique Felícia. É essa dupla lá de Penápolis, na minha terrinha natal, na região de Araçatuba, no interior de São Paulo. Dupla muito boa, conheço desde a minha infância, grandes amigos, companheiros. E nós vamos ouvir o Caipirão, homenageando a gente aqui na nossa programação. Então vamos ouvir o Caipirão aí, homenagem da dupla Luiz Marcos e Matheus.

0: 7h49.
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6: 7h56.
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8: Olá, meus amigos, estamos chegando mais uma vez com o nosso programaço Mundo Sertanejo. Muita música, muita alegria no seu rádio a partir de agora. Muita música boa, viu? As melhores passam por aqui. Os melhores sucessos passam pela passarela de sucesso do Mundo Sertanejo. Conta pros amigos, conte pros vizinhos. Diego Valadares já chegou. Vamos em frente, começando o programa Ela Cantando Bonito, Simone Mendes, Saudade Proibida.

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1: Muito bem, vamos em frente, Mundo Sertanejo está no ar, um abraço a todos vocês, queridos amigos do Brasil inteiro, sintonizados em todas as nossas rádios parceiras, afiliadas à nossa central de produção Rádio Estúdio Brasil. Um abraço a todos vocês, diretores, programadores, locutores que compõem as equipes de nossas rádios que são afiliadas à nossa central de produção. Um abraço aí, meu querido amigo Barros, Rádio Iguaçu Brasil, interior de São Paulo, na região ali de Piracicaba, né? Um abraço, Barros, todos da equipe da Rádio Iguaçu Brasil, exibindo nosso programa. Rádio Cidade em Pereira Barreto, nós estamos no ar às 15h, uma audiência muito grande para toda a região, aquela região de Marinópolis, Santa Fé do Sul, toda a região, ouvindo o Mundo Sertanejo pela Rádio Cidade Pereira Barreto. Doutor Nilton, doutora Rafaela, todos da equipe, nosso abraço carinhoso, nossa gratidão. A Maurício Júnior canta Cartão Bloqueado.

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1: Muito bem, meu querido amigo Adilson do Vale, Rádio Cultura Sertaneja de Caçapava, São Paulo, exibindo nosso programa e tocando já as músicas do Diego Valadares aí na sua programação local. Muito obrigado, viu? O César Vieira e Tapetininga também, Rádio Interativa FM, muito obrigado pelo carinho. A todos vocês, nosso abraço carinhoso. Gino e Geno cantam. Tô voltando.

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6: 8:11.
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8: Já estamos de volta, o Mundo Sertanejo está no ar. 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Pedro Paulo e Matheus cantam Saudade.

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1: Muito bem, Mundo Sertanejo está no ar. Um abraço, muito obrigado pelo carinho de todos vocês, né? Que compõem todas as equipes de nossas rádios que exibem o nosso programa. E vocês, chamem, adicionam o Diego Valadares Oficial no Instagram. Diego Valadares Oficial no Instagram. A gente vai interagir, vocês vão assistir aos vídeos, aos clipes do Diego Valadares e também tem o link que vai te levar até o canal do YouTube, vídeos de apresentação de televisão e muito mais, tá bom? E o contato para show. Leve o show do Diego Valadares para sua cidade. É o 619-9973-0555. Van Santos canta Foi Amor de Carnaval.

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1: Olha só, Mundo Sertanejo está no ar, é sucesso, graças a Deus, porque nós temos uma audiência muito grande pelo Brasil inteiro. E hoje o programa Mundo Sertanejo tem a honra de receber esse meu amigo, que eu estou tendo a alegria de receber hoje no Mundo Sertanejo, é o Valdir Miro, Valdir Biro Valdir, que é o nosso editor de programa. Ele é editor de programas, é locutor, é apresentador, é DJ e ainda dá um Mundo Sertanejo. Então, corrigir nossos erros, tirar aquele barulho, aqueles ruídos que não podem ir pro ar. Ô, Valdir, muito obrigado pelo carinho, pela parceria, viu?
2: É aquela finalização, aquele tempero pro programa chegar bonito nas rádios.
1: Ô, Valdir, mas obrigado, meu irmão. Além do grande profissional que você é na área de comunicação, fale mais de você, meu irmão. De onde você é, o que você gosta mais de fazer nos seus momentos de folga. E fale do seu trabalho, das suas redes sociais. Fique à vontade.
2: Rapaz, a história é grande, hein? Sou de São Paulo, São Caetano do Sul.
1: São Caetano do Sul.
2: Aí, passei pra Brasília, cheguei em Brasília em 2008. Tô até agora.
1: Tá gostando de Brasília?
2: Uma maravilha. Olha. Se você perguntar pra minha esposa se ela quer voltar pra São Paulo,
1: não. Que maravilha. Brasília, Valdir, relativamente é uma grande metrópole, tranquila, ainda tranquila relativamente.
2: Sim.
1: Né? É uma grande cidade, capital dos nossos brasileiros, que ainda tem uma tranquilidade em relação à segurança, em relação a outras capitais, São Paulo, Rio. Né? Aqui nós não temos problemas de alagamentos.
2: Sim.
1: Né? É uma cidade maravilhosa. Brasília é a segunda cidade maravilhosa. O primeiro é o Rio, né?
2: Sim.
1: Apesar das tragédias que acontecem lá, devido também a ser uma terra cheia de morros, né? Entendeu? Então, assim, acontecem muitas derrubadas lá também, né? Tragédias aqui, nesse sentido.
2: Aqui é Tucano, é Arara, Canindé. É a maravilha. E céu azul.
1: É a céu azul e além. E também o IP. O IP. Né? Nesse momento, nessa época, por exemplo, os IPs estão fazendo a festa aqui em Brasília.
2: Passei por um ali amarelo. Lindo, lindo, lindo.
1: Maravilha.
2: Belezas de Brasília.
1: Exatamente. Você falou tudo. Belezas de Brasília. Ô, Valdir. Nós vamos ouvir uma música e vamos continuar com esse bate-papo, tá bom, meu amigo?
2: Boa!
1: Chicote de Luxo e Diego Valadares cantam juntos Cabra Danado.

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1: Indicadores agropecuários com Diego Brião. Soja.
2: Os contratos futuros com vencimento em setembro registraram queda nos Estados Unidos na sexta-feira. Na Bolsa de Chicago, a cotação era de $12.93 por bushel. Valores no mercado físico, no Brasil, por saca de 60 quilos. Estado do Mato Grosso, cidade de Rondonópolis, R$ 144,30. Bahia, região oeste, R$ 144,75. Rio Grande do Sul, Nonoai, R$ 138.
1: Boi gordo.
2: Em São Paulo, na B3, os contratos com vencimento em setembro eram negociados ao final da sexta a R$ 358,90 por arroba. Houve elevação de 0,25% no dia. Boi à vista, no Mato Grosso, em Cuiabá, R$ 321,30 por arroba.
1: Café.
2: Os contratos futuros de café arábica com entrega prevista para setembro terminaram a sexta em Nova York, nos Estados Unidos, em queda. A cotação era de R$ 2.196,06 por saca de 60 quilos. No Brasil, no mercado físico, valores do café arábica tipo 6 por saca de 60 quilos. Minas Gerais, Varginha, R$ 1.720 e São Paulo, Franca, R$ 1.700.
1: Milho.
2: Valores no mercado físico, por saca de 60 quilos. Paraná, Marechal Cândido Rondon, R$ 58,00. Valor em estabilidade na comparação com a cotação anterior. E Goiás, Rio Verde, R$ 61,00, também em estabilidade.
1: Trigo.
2: Valores no mercado físico, por saca. Rio Grande do Sul, Nonoai, R$ 70,00, em estabilidade. E Paraná, Marechal Cândido Rondon, R$ 78,00, em elevação.
1: Cana-de-açúcar.
2: Os contratos futuros de açúcar com entrega prevista para outubro terminaram a sexta em Nova York em estabilidade. A cotação era de 18,07 centes de dólar por libra peso. No Brasil, em São Paulo, a saca de 50 quilos de açúcar cristal fechou o dia cotada a R$ 116,79 em elevação.
1: Feijão.
2: Preço médio por saca no atacado no Paraná. Feijão carioca tipo 1, R$ 274,27 em estabilidade. E feijão preto tipo 1, R$ 199,31 também em estabilidade.
1: Arroz.
2: Valores no mercado físico por saca de 50 quilos. Rio Grande do Sul, média estadual, R$ 80,00 em estabilidade. E Santa Catarina, Rio do Sul, R$ 70,00, também em estabilidade.
1: Indicadores agropecuários, um conteúdo do Grupo Rádio Web. Informação que amplifica conexões.
3: 8:30.
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4: Maravilha, maravilha, vamos em frente, Mundo Sertanejo está no ar. Um abraço a todos vocês, amigos de Ervalha, Minas Gerais, ouvindo nosso programa aí de São João do Paraíso, Rádio Paraíso FM, 6 horas da manhã, estamos no ar. Amadeus Ferreira, também já tocando as músicas do Diego Valadares aí na programação local, né? Um abraço, meu querido amigo, o Adilson do Vale, em Caçapava, São Paulo, muito obrigado, viu? O meu querido amigo, o Barros, da Rádio Guaçu Brasil, ali na região de Piracicaba, também exibindo o nosso programa. Vamos de música, vamos de música. Quem canta bonito agora? Vamos de música. Olha, eu me perdi aqui, foi? Peraí. O Adigo Valadares se perdeu, rapaz. Aí, quem vai cantar bonito agora? Henrique e o Juliano. Não tô valendo nada. Com a participação de João Neto e Frederico.

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1: O Brasil inteiro está ligado, o Mundo Sertanejo está no ar, meu querido amigo Edjalma Magalhães, Rádio Terra FM, Feira da Mata, Estadão da Bahia, também Feira de Santana, Rádio Clube FM, um abraço a todos da equipe, Vanderlei Bahia, Rádio Vanderlei FM, um abraço, Roda Velha, todo o Estadão da Bahia que ouve nosso programa, receba o nosso abraço carinhoso, muito obrigado, viu? Vamos até Petrolina, Rádio Brasil Sertaneja, Wilson Fernandes, exibindo nosso programa 6 horas da manhã. Vamos até Orocó, Rádio Brígida FM também, no Estadão do Pernambuco. Muito obrigado a todos vocês pelo carinho, viu? Em Brasília, os amigos do Grupo do Rádio, Nildão Comunicador, muito obrigado, viu? O Éder Ramos, a Mercedes Bombadilha, a Jana Moura, o Leogir de Pádua, todos vocês de Brasília também ouvindo nosso programa pelo aplicativo Rádio Estúdio Brasil, de segunda a sexta, 8 horas da manhã. Um abraço a todos vocês. Milionário e José Rico, os Gargantas de Ouro, chegam cantando bonito. 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
1: Muito bem, muito bem. Prefeitice e Gabinete, Barra do Corda, Minas Gerais. Um abraço a você, meu amigo. Obrigado pelo carinho aí. Nós temos a rádio Ritirana FM em Barra do Corda, exibindo nosso programa. Em Santa Luzia do Paruá, nós temos a rádio Tropical FM. Um beijo para todos os nossos ouvintes aí de Santa Luzia. 7 horas da manhã, estamos no ar com uma audiência muito grande. Marlene Moraes, todos da equipe, muito obrigado pelo carinho, pela parceria de sucesso, viu? Vamos agora em frente, a nossa queridíssima rainha da lambada, Márcia Ferreira, canta seu novo sucesso, O Tempo Superou.

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5: 8h45.
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6: Maravilha, maravilha, estamos de volta. O Mundo Sertanejo está no ar. Um abraço, muito obrigado pelo carinho. Depois desse bate-papo descontraído, né? Com o nosso querido amigo Valdir, que faz parte aqui da equipe da nossa central de produção Rádio Estúdio Brasil, na edição de programas. Obrigado, Valdir. Fica à vontade, tá, meu amigo? Com a sua filhinha Lia, linda Lia. Fica à vontade, viu? Vamos ouvir João Bosco e Vinícius cantando bonito, Amiga Linda. Música.

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1: Ouvimos aí João Bosco e Vinícius cantar o bonito Amiga Linda, que música linda, né? Amiga Linda. Edelson Moura chega pra cantar seu novo sucesso, Eu Preciso de uma Mulher.

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1: Muito bem, um abraço a todos vocês, obrigado pelo carinho de todo mundo. O trio Parada Dura e Marília Mendonça vão encerrar o programa de Cantando Bonito. A Aceita Que Dói Menos. Um abraço a todos, céu Brasil.

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0: 8:57.
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Bom dia 98, 99, tudo igual por aqui. Estamos chegando em mais uma semana, segunda-feira, dia 7 de setembro, né? Feriado nacional, dia da independência. Signo predominante para o dia de hoje é o signo de Virgem, estação do ano inverno. Estamos na segunda semana do mês, fase da lua, lua minguante. Fatos que marcam a data de hoje: Dom Pedro é saudado em São Paulo. Avenida Rio Branco é inaugurada. Avenida Presidente Vargas é inaugurada também na data de hoje. 9h10, programa A Gente começa com a Ana Castela.

Bom dia 98, 9:20. Ótima manhã para você acompanhando aqui a nossa programação. Tá aí Pé na Porta, é a música do Exalta Samba. Previsões chegando aqui, o horóscopo do dia para amanhã, segunda-feira, trazendo aqui a sua mensagem para você que ouve todos os dias, acompanha aqui através da Nova Dimensão 98,5, né? Vamos lá trazer a previsão aqui para você do signo de Áries. Touro e Gêmeos, bom dia Áries. O desafio do dia será equilibrar as necessidades da vida familiar com as expectativas dos seus relacionamentos. Talvez você sinta, melhor dizendo, vontade de se recolher ou cuidar do seu espaço, enquanto alguém próximo espera mais disponibilidade ou diálogo. Evite acreditar que precise escolher entre você e o outro. Com uma conversa sincera é possível encontrar um ponto de equilíbrio. Bom dia para você do signo de Touro. A comunicação merece atenção. Existe uma tendência a pequenos desencontros, principalmente quando cada pessoa interpreta uma mesma situação de maneira diferente. Antes de tirar conclusões, procure esclarecer intenções. Ao mesmo tempo, cuide para que a rotina e as obrigações não roubem todo o espaço das conversas importantes. Bom dia para Gêmeos. Questões ligadas ao dinheiro, ao merecimento ou à autoestima podem interferir na forma como você vive o amor, os prazeres ou até mesmo a criatividade. O desafio será lembrar que seu valor não depende da validação de ninguém. Antes de buscar reconhecimento externo, fortaleça a confiança em si. Daqui a pouco tem Câncer, tem Leão e tem Virgem.

0: Obrigado, obrigado a todos vocês.
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0: Vamos ver mais aí de gasto, Tezinho.
1: Bom dia, são 9h33, Henrique Castro e menos, Henrique Castro e menos e mais, nem pagando, 9h33. Deixa eu falar com você de câncer, com a lua no seu signo, formando tensão com Vênus, você pode sentir um conflito entre suas necessidades pessoais e as demandas da família ou das pessoas mais próximas. Nem sempre será possível aprender a todos, agradar a todos. E tudo bem, o dia convida você a cuidar de si sem carregar a culpa por estabelecer limites. Bom dia para você do signo de Leão. Amanhã favorece introspecção e descanso, mas algumas preocupações podem ocupar espaço demais na mente. O desafio será perceber quando o excesso de pensamentos ou expectativas está roubando sua paz. Nem tudo precisa ser resolvido hoje. Prepare-se, preserve, né, a sua energia e respeite seu tempo. Virgem, as amizades e os projetos para o futuro ganham destaque, mas talvez seja preciso rever até que ponto você está investindo tempo e energia em situações que já não trazem o mesmo retorno. O céu convida a valorizar relações que reconhecem seu esforço e compartilhar dos mesmos valores. Já já tem Libra, tem Escorpião e Sagitário. 9h35, meu amigo Gilmar Souza, né? Tá visitando aqui a Rádio Nova Dimensão. Gilmar, dá uma palinha rápida aqui, um bom dia para os nossos ouvintes. Danilo também tá por aqui, bom dia. Obrigado aí pelo carinho da audiência, né? Vamos tentar identificar o microfone aqui para a gente ouvir você aqui. O Gilmar já passou pela Nova Dimensão, já fez um trabalho com a gente, continua até hoje nos ajudando aí, mesmo não estando aqui nos estúdios, mas sempre colaborando com a gente aqui na Nova Dimensão. Gilmar, bom dia, bem-vindo aqui.
2: Bom dia, Luciano Santos, bom dia aos ouvintes da Nova Dimensão FM. Como sempre, é um prazer estar sempre aqui nos estúdios da Nova Dimensão, né? Visitando sempre os amigos, visitando a cidade de Iaceara mais uma vez. Eu quero aqui corrigir aqui, Luciano, rapidamente. Estive ali no Mercadinho J aí e confundi o nome do nosso amigo Matheus. É o Matheus Vou Pensar. Eu chamei ele, foi de Lucas Vou Pensar. Bom dia, Matheus. Bom dia a todos os familiares aí do Mercadinho J aí. E bom dia a toda a cidade de Iaceara, zona rural, a todos os povoados que recebem o sinal 98.5 e você também nos ouvindo aí nos aplicativos do Brasil inteiro, né? Bom dia, Luciano. Bom feriado para todo mundo. Ótima manhã de segunda-feira.
1: Gilmar, rapidamente aqui, sempre que eu menciono aqui o seu nome, mando aqui um bom dia, um alô para você lá em Alvorada, lá na Contínua, né?
2: Exatamente.
1: E aproveita aí, vende o peixe aí rapidinho aí.
2: 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Você de Iaceara e região, dê uma encostadinha por lá, toma um café com a gente.
1: Muito bem, obrigado, Gilmar, pela presença, também o Danilo visitando a gente aqui, está passando o feriado, né? E seja bem-vindo à Nova Dimensão e a Iaceara também. 9h38.

História linda, hein, Lu? História, arranjo, música, letra, sua voz, tudo maravilhoso.

Bom demais. Obrigado, obrigado, gente. Obrigado, Goiânia. Continuem com esses dois feras aqui. Pode aplaudir muito mais esse menino maravilhoso. Meu Deus.

9h49, menos é mais. E a música Matadinha de Saudade com Chão de Avião, Edson Hudson, Nosso Contrato. E ainda Daniel, Apenas Mais Uma de Amor. Deixa eu falar com você do signo de Libra. Olha, Libra, o desafio do dia será encontrar equilíbrio entre a vida profissional e as necessidades pessoais. Enquanto uma parte de você deseja corresponder às expectativas externas, outra pede mais cuidado com seu bem-estar. Lembre-se de que sucesso também inclui ter qualidade de vida e relações saudáveis. Escorpião, o dia pode colocar à prova crenças ou planos que pareciam muito bem definidos. Diferenças de opinião ou expectativas frustradas servem para ampliar sua visão, não para limitar seu caminho. Flexibilidade será a chave para transformar um desconforto em aprendizado. Sagitário, questões ligadas à confiança, ao compartilhamento, às emoções mais profundas podem pedir atenção. Talvez você perceba que algumas expectativas em relação a amizades ou projetos coletivos precisam ser ajustadas. Nem todo vínculo cresce no mesmo ritmo, e respeitar esse tempo faz parte da construção. Para fechar, são 9h50. Bom dia para Capricórnio. Os relacionamentos ocupam o centro das atenções. Podem surgir um desafio entre as necessidades de parceria e as demandas da carreira ou da vida profissional. O segredo será evitar extremos e lembrar que uma relação saudável não exige que você abandone seus objetivos, nem que deixe de apoiar quem caminha ao seu lado. Aquário, a rotina pode parecer mais exigente. Talvez você perceba que algumas responsabilidades estão competindo com seus planos ou desejos de expansão. O céu convida a fazer ajustes sem perder de vista seus objetivos maiores. Organização será mais eficiente que pressa. Peixes, o dia desperta emoções internas ligadas aos afetos, aos romances, aos filhos ou à criatividade. Ao mesmo tempo, questões mais profundas podem gerar inseguranças ou receio de se entregar completamente. O desejo será permitir-se viver com mais leveza, sem deixar que medos antigos ditem suas escolhas atuais.

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0: de volta, trazendo aqui a nossa segunda hora do programa, o programa Show da Manhã, pela Nova Dimensão FM, na manhã de segunda-feira, feriado.
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bom dia, 10 horas e 34 minutos, João Neto e Frederico Indecifrável. Eu me acostumei à música do PH e Michel com Belo, Gilberto e Gilmar, Dois Passarinhos.

0: Fim.
1: Tá bom?
0: Acabou.
1: Mas já?
2: É o Giro de Notícias, eu sou Iveson Gomes e você acompanha os destaques do momento. O ministro André Mendonça liberou para julgamento no plenário do Supremo Tribunal Federal o caso envolvendo mensagens entre Daniel Vorcaro, do Banco Master, e um número atribuído a Alexandre de Moraes. Nas conversas, Vorcaro teria pedido ajuda para interferir em investigações da Polícia Federal e do Ministério Público. A PGR pediu anulação do relatório da Polícia Federal, que revelou as mensagens. Cabe ao presidente do STF, Edson Fachin, definir quando o caso será julgado. Parte da estrutura de um camarote cedeu durante a festa do peão de Campo Limpo Paulista em São Paulo, na madrugada deste domingo. Segundo a Defesa Civil, 24 pessoas ficaram feridas e foram levadas a hospitais da região. O espaço foi interditado e causas do acidente estão sendo apuradas. 13 pessoas ficaram feridas após 3 pórticos com placas caírem durante chuva e vendaval na Expo 7, em Sete Lagoas, Minas Gerais, na noite de sábado. O acidente ocorreu horas depois de outra estrutura desabar no mesmo evento e deixar 12 feridos. 8 vítimas foram levadas ao hospital municipal e já receberam alta. Um passageiro de 67 anos foi amarrado à poltrona com fita adesiva após causar tumulto em um voo da American Airlines nos Estados Unidos. Segundo testemunhas, ele agrediu passageiros e fez ofensas racistas e homofóbicas durante o trajeto. O FBI e a Autoridade de Aviação dos Estados Unidos investigam o caso. Maria Clara Pacheco conquistou neste domingo o ouro na categoria até 57 quilos do Grand Prix de Muju de Taekwondo na Coreia do Sul. Na final, a brasileira venceu por 2-0 a sul-coreana Kim Yoon-jin, atual campeã olímpica. O Brasil também subiu ao pódio com Henrique Marques, bronze na categoria até 80 quilos. 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
20: São 11:07.

Priscila Lodge. Horas 30 minutos, Guilherme Santiago e Zezé de Camargo e Luciano. Agora tem Simone Mendes.

98, 11:49, finalzinho do programa de hoje, agradecendo a você pelo imenso carinho do rádio ligado, Diego e Vitor Hugo, beijei a cura. São 11:49, tá vindo aí na sequência o programa Fé para, aliás, horário reservado à propaganda eleitoral gratuita, 12:25 tem o programa Fé para Vencer da Igreja Tabernáculo da Fé. Bom almoço, amanhã a gente volta, valeu!

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0: Amarás, pois, o Senhor teu Deus de todo o teu coração, e de toda a tua alma, e de todo o teu poder. E estas palavras que hoje te ordeno estarão no teu coração. E as intimarás a teus filhos, e delas falarás assentado em tua casa, e andando pelo caminho, e deitando-te e levantando-te. Também as atarás por sinal na tua mão, e te serão por testeiras entre os teus olhos. E as escreverás nos umbrais da tua casa e nas tuas portas. Como estás com teu Deus?
1: Muito.

0: É o homem produto do meio? Ouvintes, para nós pensarmos um pouquinho sobre esta pergunta, é bom analisarmos um dos sentidos da palavra contato. É um ato de exercer o sentido do tato. É um dos sentidos da palavra contato. Ato de exercer o sentido do tato. Isto quer dizer o toque, mas também quer dizer frequentação, relacionamento por meio de telefone, rádio, televisão, escolas, igrejas, começando pelo lar, as amizades, companhias, é contato pessoal, relacionamento por meio do meio. Dizem, afirmam filosoficamente falando, que o homem é produto do meio. Isto dá para entender que a influência que o meio, o ambiente, né, onde vive o homem, forma o seu caráter. Quer dizer que o caráter do homem é conforme o meio que ele vive. A formação do homem é um resultado do meio. O caráter é um resultado do meio. E para concluir, o caráter do homem é formado no meio ambiente que ele vive. Não podemos negar que o meio exerce tremenda influência sobre o homem. Isto é indiscutível. Neste caso, o homem que seria um resultado do meio deveria cuidar antes de tudo da formação deste meio. Devia ser a menina dos olhos de todo mundo. O meio onde se vive, onde se cria. Nós podemos classificar isso aqui, esse meio, não é? Começando pelo lar, que é o primeiro meio do homem. É o primeiro ambiente. Isso caberia até falar com o tempo sobre o ventre da mãe. A maneira que se concebe, através do casamento legítimo e assim por diante. Você tem que saber que você está ouvindo um programa de caráter espiritual e que envolve a coisa natural, porquanto não só de pão viverá o homem, mas sim de toda a palavra que sai da boca de Deus. O primeiro meio seria o lar, o segundo a escola. Até uma pergunta: como estão as escolas? Como está a sua vida com teu Deus? Então, agora você já pode prosseguir relacionando estes meios até chegar no casamento, ambiente de trabalho, que deve ser selecionado acima das circunstâncias que te envolvem. Lembre-se, as portas do inferno não prevalecerão contra ela. Porta quer dizer, em certo sentido, ajuda, meio pelo qual você vai ganhar o pão, vai se vestir, vai sobreviver. E é na circunstância que o pervertedor, corruptor, aproveita a ocasião. Ele explora as circunstâncias, porque a pessoa está precisando daquela porta. E por isso entra naquele meio, meio de ganhar o pão de cada dia, meio de se obter alguma coisa na vida. Selecione este meio pelo qual você ganha, você sobrevive, porque isso pesará na balança eterna. Então, você vai chegar até a formação do lar novamente, o nascimento da criança, seus filhos, filhos de seus filhos, e assim por diante, uma geração após outra. Aqui, um dos meios mais importantes entre o nascimento da criança e a escola está sendo, infelizmente, uma borracha para pagar um pouquinho que a criança leva do lar? Infelizmente. Entre o nascimento e a escola está a igreja, ou seja, a fé. Quando os lares, que são o principal meio, né? Os lares, são formados sob uma fé correta, logicamente a criança terá uma igreja, um meio religioso correto. Agora, vamos dar somente um pequeno toque sobre isto aqui, fazendo perguntas. Como estão os lares? Eu citei a Bíblia, que é a palavra de Deus. Amar o seu Deus de todo o seu coração, falar a palavra para os seus filhos na hora de deitar, de levantar, no caminho. Isso é o sinal. Escrever até nas suas portas. Portas é por onde entram as coisas. Entre os programas pervertedores, perniciosos, entre as revistas. Estão entrando as coisas sem pedir licença para formar um meio lá dentro que vai influenciar no caráter. Agora eu estou falando de uma filosofia, né? O homem, o produto do meio, com uma interrogação. Mas vem a pergunta: como estão os lares? Como estão as escolas? Lá no tempo da Bíblia, como dizem assim? Como se nós, sendo cristãos, não estamos no tempo da Bíblia. Mas no tempo da Bíblia, um pai escolhia o tutor, o mestre, para o seu filho. Tinha que ser um homem de caráter para ensinar o seu filho. E se aquele filho demonstrasse interesse pelos negócios dos pais, ele receberia uma adoção depois. Não é só porque nasceu na família, mas ele tinha que receber uma adoção. Era vestido de branco publicamente. Desde então ele podia assinar e falar pelo pai. Isso fala da adoção que a verdadeira igreja de Jesus Cristo vai receber daqui a uns dias. Mas eles escolhiam seus mestres. Como escolhê-los hoje? Eles não respeitam a fé que a criança leva do lar. Estão obrigando moças a agirem contrário às escrituras, pisando na Bíblia. Esta é a verdade. Como estão os meios criados pelo homem do mundo chamado cristão? Os meios de trabalho? Pense nisto um pouquinho, você que vive nos meios. Vamos ver esta filosofia mais de perto. O homem, produto do meio. Vamos ver isto à luz da verdade. Além da minha própria experiência, Vamos procurar a Daniel lá nas escrituras. Daniel, o homem é produto do meio? Ele nos responde com seu testemunho universal e eterno. Testemunho traduzido em todas as línguas, idiomas, dialetos, etc. Não. Ele diz: eu fui com 12 anos para a Babilônia. E lá os seus costumes, aquele meio, não perverteu o meu caráter. Porque eu fui criado num princípio de fé, como a fé de Abraão. Eu não comi das iguarias do rei. Eu não deixei de orar, olhando para o templo, para a banda do templo. E ele foi sábio. Foi um cientista, um grande homem no reino babilônico. Ele tinha um espírito excelente sobre si, sem contudo se perverter. Vamos perguntar a José lá no Egito. José, você foi criança para o Egito, gente de costumes completamente diferentes, meio completamente diferente, e aquilo te mudou? É você um produto? De qual meio? Ele grita também com sua vida como um tipo de Cristo. Não! Eu não sou o produto do meio onde eu fui criado. Filosofia não forma caráter. Filosofia é conversa. É intelecto, é estudo, é opinião, não é vivida. Um homem fala uma frase lá que ele nunca experimentou. É como um poeta que escreve uma música apaixonado por uma mulher quando ele nunca teve aquele amor. Aquilo nunca aconteceu em sua vida, como muitos compositores sacros hoje escrevem hinos acerca de Jesus Cristo para o comércio, como qualquer outro escreve, sem ter nenhuma experiência com Deus, com aquilo que está escrevendo, com aquilo que está cantando. Essa é a verdade. Filosofia não forma caráter, porque caráter não é um dom, mas sim uma vitória. Vitória sobre as influências dos meios. Porque todos os lados que você olha hoje, você só vê uma expressão de caráter. Pelas propagandas, os meios de publicidade de um modo geral, tudo contrário à palavra de Deus, para manchar a mente da criança, naturalizando o pecado para que a terra seja queimada. A verdade é que devemos fazer dos lugares que estão sob nossa responsabilidade um meio que relacione os nossos submissos, os nossos subalternos, com Deus e sua palavra. A mãe de família, a pastor, líder religioso. Timóteo foi criado num meio sagrado. Sua avó Lloyd e sua mãe Eunice deram-lhe um meio sagrado. É difícil hoje. Hoje é difícil. Porque começando pela escola, a criança, o homem de amanhã, está enfrentando um desafio como o de Daniel, ou mais forte ainda, e o de José lá no Egito, porque esta era seria pior do que todas. Mas há uma recomendação bíblica: crie seu filho no caminho do Senhor, e mesmo depois de velho, não fugirá dele. Amarás, pois, o Senhor teu Deus de todo o teu coração, e de toda a tua alma, e de todo o teu poder. E estas palavras que hoje te ordeno estarão no teu coração. E as intimarás a teus filhos, e delas falarás assentado em tua casa. Quem fala é a televisão. Quem fala é aquele artista. Quem fala é aquele artista, aquele contador de piada. E andando pelo caminho, você fale com seus filhos, e deitando-te e levantando-te. Em outras palavras, viva uma vida que seja um rastro nesta areia, que guia seus filhos ao caminho eterno. Também as atarás por sinal na tua mão, é o meio de ganhar o pão, e te serão por testeiras na testa está a doutrina. Tira essa doutrina pagã de três pessoas. Olhe para Deus como Jesus falou com Filipe: quem vê a mim vê o Pai. Tire isso da sua testa, isto é a marca da besta. Isso é entre os teus olhos, porque através dos olhos é que você verá. Peça o colírio de Deus e ele te mostrará a mensagem da era. Isso te porá num meio santo e sagrado, e as escreverás nos umbrais da tua casa e nas tuas portas. Então você vai ver que não é qualquer coisa que entra na sua casa. Porta é lugar de entrada. Mas conclusão: não há maiores responsáveis pelo meio senão os pais. Os líderes religiosos, pastores, vão pagar caro no dia de juízo pelo que eles estão ensinando, esse evangelho modernizado, podre, fracassado, vinho roto, vinho perdido, não dá estímulo. Ah, professores, patrões, chefes de repartições, o Senhor não está muito bem com essa terra. Precisamos de uma sacudida. O que o homem tem semeado está colhendo, e o pior está vindo aí. Não se pensa numa outra coisa depois que se colhe tudo de uma lavoura, senão em fogo. Fogo porque está tudo seco.
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0: Bom, meus ouvintes, enquanto Deus está nos advertindo, é porque ainda temos oportunidade de arrependimento. Ele diz nas Escrituras, em Hebreus 12, que Ele açoita, corrige a quem Ele toma por filho. Nós estamos vivendo um mundo direito e ninguém pode ser corrigido, advertido em tempo, porque senão você perde o seu salário, não é? Amontoaram doutores para si conforme suas próprias concupiscências, porque estão com seus ouvidos cheios de comichões. É a profecia de São Paulo a respeito da hora em que estamos vivendo. Isso se refere aos ensinadores, aos religiosos. Que Deus tenha misericórdia de cada um. É o meu desejo, é o meu afã, é o que a minha alma suspira nesse instante. Que nenhum venha sofrer a condenação eterna. Mas um dia você ouviu a verdade através deste programa. Deus te abençoe, meu filho, em nome de Jesus Cristo. Deus te abençoe, filha, você que abre o seu coração para a palavra de Deus. Deus te abençoe, em nome de Jesus Cristo. Amém.
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0: 12:58.
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0: 1:54.
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0: 2:26.
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0: 2:52.
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0: Obrigado, gente. Obrigado.
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1: 3:20.
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1: 4:16.
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1: 4:41. 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
3: 4:49.
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5: Meus amigos, bom dia, boa tarde, boa noite. Entra no ar a partir de agora mais um programa do Amado Batista para vocês. É o programa que só toca músicas do Amado, uma hora de duração. E como sempre, atendendo pessoas de vários lugares deste imenso Brasil. Aqui chega chamada de várias cidades, de vários interiores, muitas capitais. Vão chegando e nós vamos atendendo e colocando no ar algumas dessas mensagens que o pessoal manda pedindo música aqui para nós. Vamos anunciar também os nossos colegas de trabalho, Charles Elp e Franklin Russo. Por aqui com vocês é Edelson Moura e vamos ficar juntos por esta uma hora tocando as músicas do Amado Batista. E a primeiríssima de hoje, Aeromoça.

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1: Eita, que tem muita gente bacana mandando mensagem pra mim hoje. Vamos lá que eu quero atender todo mundo. Alô?
2: Oi, Edelson Moura.
1: Oi.
2: Boa noite.
1: Boa noite, bom dia, boa tarde.
2: Eu sou a Carmen, da Maria do Carmo, aqui de Cerejeiras, e quero escutar uma música sua.
1: Certo.
2: Qualquer uma.
1: Certo.
2: Uma música boa mesmo. Ofereço para todas as pessoas que ouvem o programa do rádio.
1: Sim.
2: E para vocês. Pra você, mais a velha, suas filhas, suas netas.
1: Sim.
2: Deus abençoe grandemente a vida de vocês. Tá?
1: Amém, amém.
2: Boa noite.
1: Boa noite.
2: Fica
1: bom
2: com
1: dia.
2: Deus. Tudo de bom. De vez em quando você oferece uma música pra nós aí.
1: Tá certo.
2: Eu escuto rádio o dia inteiro. O rádio fica ligado o dia inteiro. Eu escuto tudo.
1: Que bom.
2: O programa do Nonato, o programa do Zé William.
1: Sei.
2: O seu. Tudo, eu escuto
1: que legal.
2: O programa o dia inteiro.
1: Que bom, minha amiga. Que bom, obrigado, viu? Muito obrigado. O Edelson Moura vai cantar no final do programa, porque nós temos lá a hora do quebra-galho. E você já se sinta homenageada por mim, né? Quando ouvir a música, você já sabe, vou tocar pra você, tá bom? Obrigado, Carmen. Um abraço em todos aí de Cerejeiras, estado de Rondônia. E vamos curtir, minha gente. Mais uma do Amado Batista. Diz pra sua amiga.

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1: Bom dia, boa tarde, boa noite, meu amigo Adelson Moura.
0: Bom dia, boa tarde, boa noite.
1: Estou falando aqui diretamente de Esperante Nova, no estado do Maranhão.
0: Muito bem.
1: E nós vamos aqui o seu programa pela Verdes Montes FM.
0: Certo.
1: Quero pedir a música do Amado Batista, Vulto na Estrada.
0: Certo, certo.
1: Agradeço para minha esposa, meu neto Marcelino, para todos os ouvintes de Esperante Nova.
0: Certo.
1: Principalmente para Roberlândia Ribeiro, que é o diretor da rádio Verdes Montes.
0: Certo.
1: Uma boa noite, uma boa tarde e um bom dia.
0: Boa noite, boa tarde, bom dia, meu amigo. Aqui nós estaremos sempre ao seu dispor. Um abraço a todos da rádio, um abraço também a todos aí da sua cidade, viu? Vamos curtir a música que ele pediu. Vulto na Estrada.

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Seja alegre e esperançoso. Não permita que os aborrecimentos, as tristezas e os desalentos vençam no seu coração. É você que está no comando de si mesmo, que determina o que deve e o que não deve fazer, que tem nas mãos as rédeas do instante que vive. É você que pode converter o negativo em positivo, o inútil em útil, o turbulento em pacífico. Depende unicamente de você possuir-se e edificar-se, instante a instante, e ser no dia seguinte melhor do que no anterior e aprender a ter paz. Querendo, você pode. Acreditar em si mesmo é dar um passo decisivo em direção à paz. Legal, este é o nosso quadro, já dizia o véio deitado. E agora vamos ouvir, Ah, Se Eu Pudesse.

0: Vamos continuando aqui com o programa do Amado Batista. É muito bom falar com este povão brasileiro, com estes ouvintes que admiram e gostam das músicas do Amado.
1: Boa tarde, Adelson Moura.
0: Boa tarde, bom dia.
1: Aqui é Dona Maria de Lourdes, aqui do centro do Primo, município de Dom Pedro. Estou sintonizada pela Nativa FM de Presidente Dutra.
0: Olha só.
1: Que bom você ter voltado a fazer esse programa.
0: Que legal.
1: Quero ouvir uma música com o Amado Batista, Alucinação.
0: Que
1: ofereço para todos que gostaram, para todos nós aqui do centro do Primo. Para você, um abraço, fique com Deus.
0: Ô, minha amiga, muito obrigado. Que bom, não é? Que nós voltamos na Nativa. Ô, coisa boa. Alô, Nativa. Alô, todo mundo que me ouve. Eu tô de volta, é? Eu tô de volta. Então vamos ouvir a música que ela gosta, Alucinação.

É, meus amigos, eu recebo, além das mensagens gravadas, os áudios, eu também recebo muitas mensagens escritas, pessoas que escrevem para mim. Vão lá no nosso WhatsApp, mandam as mensagens, eu acho muito legal. Aqui não importa, o importante é você participar comigo, é você estar sempre se comunicando com o Edelson Moura. Boa noite, Edelson Moura, meu locutor preferido. Aqui é a Neguinha do Baixão Grande. Alô, alô, Baixão Grande. Alô, Neguinha. Recebi aqui sua mensagem. Eu sou sua ouvinte desde muito tempo, da idade de 12 anos. Meu Deus do céu. Ô, Neguinha. Amanhã, Edelson Moura, eu vou sintonizar mais cedo para ouvir o meu alô. Ô, Neguinha. Alô pra você. E vamos também tocar uma música bonita pra ela, Franklin Russo. Ela merece, ela merece. Vamos lá, toque pra ela, Império dos Sentidos.

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2: 5:19.
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4: Vamos, minha gente, vamos continuando aqui com o programa do Amado Batista. Quem é que tá aqui para falar comigo?
5: Boa tarde,
4: boa Deus tarde.
5: Eu sou boa noite. Do seu programa. É. Me chamo Francinete, moro em Nazaré do Piauí.
4: Ô, Francinete.
5: Escuto o seu programa pela Rádio Tropical FM, aqui de Nazaré do Piauí.
4: Muito bem.
5: Penso a música de Amado Batista.
4: Sim.
5: Como antigamente.
4: Certo.
5: Só para ouvir. E oferecer para você e todos que fazem esse programa maravilhoso.
4: Que bom, amiga.
5: Uma boa tarde a todos. Que Deus lhe abençoe.
4: Boa
5: você e
4: tarde.
5: Família.
4: Bom dia. Amém. Amém. Amém. Três vezes. E também que Deus abençoe você e toda a sua família, viu, Francinete? Obrigado, amiga, pela mensagem. Você pediu e vai ouvir, porque aqui é assim. O ouvinte pede. E nós tocamos como antigamente.

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1: Cadê minhas amigas de Pernambuco? Cadê vocês? Alô, pernambucanas!
2: Bom dia, Sérgio Samura.
1: Bom
2: Essa
1: dia.
2: Como Barros, estou aqui em Petrolina, Pernambuco, sempre ligadinha nesse maravilhoso programa. Gostaria de ouvir a música de Amado Batista na contramão do amor.
1: Certo.
2: Para oferecer para todos que fazem essa rádio aí maravilhosa, para Sim. Ser Deus, para Dona Zélia, para Severino, para Marina.
1: É.
2: Também ofereço para Wilson Fernandes, que sempre está transmitindo todas as programações aqui da Rádio Brasil Sertanejo.
1: Certo.
2: E também queria dizer que esse programa seu é maravilhoso.
1: Obrigado,
2: aliás, todos.
1: Amiga.
2: Mas o de Amado Batista, eu amo Amado Batista, sou fãzaça dele.
1: Obrigado, Socorro.
2: Eu gostaria de oferecer também a toda a minha família aqui em Petrolina, também toda a minha família lá em Terra Nova, Pernambuco, e queria dizer que estou ligadinha sempre. Oh, passa meu áudio, Senhor Deus, estou aqui ligadinha, escutando, esperando aparecer meu áudio.
1: Tá certo.
2: E não esqueça de mandar alô para mim.
1: Certo.
2: Senhor Deus.
1: Oi.
2: Estou ouvindo sempre mesmo.
1: Sim.
2: Petrolina, Pernambuco, Socorro Barros. Abração pro senhor e para todos que fazem essa rádio.
1: Obrigado, Socorro. Um abração para a senhora também. Um abração para a senhora, um abração para todos da rádio, né? O pessoal aí de Petrolina. E aqui está, na contramão do amor.

0: Amigo, grande poeta Luiz Gonzaga, tá lá em Caraguatatuba, ouvindo este programa e mandando áudio aqui para nós.
1: Boa tarde, boa noite, é Delson Moura.
0: Boa tarde, boa noite.
1: Bom dia, ouvintes, Luiz Gonzaga Pereira, poeta e compositor de Caraguatatuba, representante dos produtos Saúde com Beleza.
0: Gente boa.
1: É Delson Moura, essa música que tá aí é Vai Querer ou Não Vai Querer Gravar, essa que é música, é muito bonita, é o nome dela.
0: É.
1: Então estamos aí.
0: Sim.
1: Então quem se interessar pelos produtos do Luiz Gonzaga Pereira aqui, do Edelson Moura, Saúde com Beleza.
0: Sim.
1: É, procurar aqui no Caraguatatuba, 997-6719. Procura a gente aí, Edelson Moura. Muita saúde pra vocês, ela é sua esposa, sua família aí.
0: Obrigado.
1: E manda uma música pra mim aí, sua aí, tá bom?
0: Tá certo.
1: Valeu, um abraço para todos.
0: Outro Luiz Gonzaga, no finalzinho do programa, nós vamos cantar pra você. Ele mandou também aqui uma amostra de uma música de autoria dele, ó. Essa música aqui é de autoria do Gonzaga. Olha só. Olha que chameguinho bom.

Ei, Luiz Gonzaga, tá bom, nego velho, parabéns, muito obrigado aí pela consideração, pelo carinho, viu? Um grande abraço a todos de Caraguatatuba. É isso aí, gente, vamos prestigiar as músicas do Luiz Gonzaga. Menina bonitinha, vamos curtir Amado Batista cantando mais uma.

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Cante aí, Amado Batista!

0: Brasil inteiro está ligado no Edelson Moura. Este é o programa do Amado Batista, minha gente.
1: Oi, Adelson, bom dia.
0: Bom dia, boa tarde, boa noite.
1: É a Tetê, aqui de Independência, no Maranhão.
0: Certo,
1: manda um vídeo pra mim do Amado Batista.
0: Sim.
1: É, Folha Seca.
0: Folha Seca, certo.
1: Pra você, pra sua esposa.
0: Muito bem.
1: E todos que gostaram da música, entendeu?
0: Tá bom, Tetê.
1: Fica com Deus e se cuida.
0: Igualmente, amiga, fica com Deus você também. Muito obrigado pela participação. E vamos tocar pra ela. Aqui o ouvinte pede e o Edelson Moura toca. E Franco e Russo, pau na máquina. Folha Seca.

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Antes de trazer a nossa música da Hora do Quebra-Galho, eu quero mandar um abraço aqui para todas aquelas pessoas que estão seguindo as nossas páginas nas redes sociais. Eu estou no TikTok, no Instagram, no Facebook, no YouTube, em todas elas, sempre com vídeos extraordinários do nosso dia a dia. São vídeos corriqueiros da nossa vida, do nosso dia a dia em casa, na rua, com as pessoas, com os amigos. Vão lá e vamos curtir as páginas do Edelson Moura nas redes sociais. Legal, gente? Bacana? Posso contar com vocês? E ao chegarem lá, ó, aquele coraçãozinho pra mim, viu? Beleza, eu vou ficar muito contente e vou mandar mais um coraçãozinho pra você também. Entra em mão. Vamos nós, Edelson Moura. A música da Hora do Quebra-Galho, 1 milhão de lágrimas.

0: Valeu, meus amigos, valeu mesmo. Obrigado a todos pela audiência no programa de hoje. Se Deus quiser, amanhã o Edelson Moura estará de volta trazendo para você mais um programa Amado Batista. Fiquem todos com Deus. Tchau, tchau, até lá.
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1: 5:49.
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Eita, glória a Deus, boa noite, povo de Deus, a paz do Senhor, irmãos em Cristo Jesus, o programa Missão de Fé está no ar, vamos para o ar, glória a Deus, hoje nesse dia 7 de setembro, feriadão de 7 de setembro de 2026, o programa Missão de Fé com seu irmão em Cristo, homem pequeno, mas um homem de Deus aqui com você nos estúdios da Nova Dimensão, você na sua casa escutando aí a Nova Dimensão, 98.5 FM, vamos até às 18 horas, seja muito bem-vindo ao nosso programa, Deus te abençoe pela sua audiência, pelo seu carinho com o nosso programa, tá certo, meus irmãos? E o nosso programa Missão de Fé vem com muita alegria trazer para você as belas melodias, as belas mensagens musicais que tocam nossos corações, que fala na nossa alma, engrandece, louva e adora o nome do Deus vivo, Deus Criador dos céus e da terra. E nós estamos aqui pela graça e misericórdia do Senhor, no nome de Jesus, para orar, para abençoar tua vida, tua família, tua empresa. E Deus vai te abençoar nessa noite com um milagre em tua vida, se você crê. Permaneça aí conosco, participe, aumenta o volume do teu rádio aí, deixa ser realizado aí um culto ao Deus vivo através do programa Missão de Fé, tá certo? Nós vamos fazer uma oração, nós vamos agradecer a Deus por mais esse dia que o Senhor nos tem dado, né? Nós somos gratos a Deus, eu tenho certeza que você também é grato a Deus pelo dom da vida, pela paz. E se porventura você não pode, quem sabe, pastor, hoje meu dia não está tão bem, minha semana, estou passando por luta, tribulações, até o fim do programa, permanece aí, aumenta o volume e clama pelo Senhor Deus dos céus, e nós vamos estar orando por você no nome de Jesus, este mal vai sair, esse problema, o Senhor Deus vai resolver e te dar a vitória. Vamos estar orando? Eterno Deus, nosso Pai querido e santo, meu Deus, no nome de Jesus, eu quero agradecer a Ti nesta hora, Senhor, por mais esse dia que o Senhor nos concede a oportunidade, o direito, a vida, porque em Tuas mãos, Senhor, está todas as coisas, a vida que nasce, que termina. Eis, eu sei que o Senhor, o Deus que está no céu, que tem o domínio de todas as coisas, é quem faz, é quem sustenta, é quem abençoa, é quem dá vida, é quem faz produzir o alimento. Portanto, ó Deus, toda honra e a glória e a adoração sempre eternamente ao nome do Senhor, o Deus de Israel, por teu Filho amado Jesus, que à destra de ti assentado está intercedendo por nós, que nos abriu este caminho, acesso aos céus, para te falar com o Senhor, para conectar os céus, Pai. Eu te agradeço pela vida dos nossos irmãos, nossos ouvintes, que nesta noite, Senhor, confirma através da palavra do teu servo a bênção, o milagre na vida de quem está nos ouvindo. Assim eu oro, te peço e te agradeço em nome de Jesus. Amém. Amor pra valer, Tony Tito.

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1: Júnior agora cantando Soldado Ferido.

convite para os dias 26 e 27 de setembro. Tá chegando já, né? Tá pertinho já, aí já tá menos de o quê? 20 dias aí, né? 19 dias já para nossa grande festividade. E vai ser bênção de Deus, você não pode perder. Você que gosta de louvor intenso, muito louvor, vai estar conosco a Adeb Louvor, uma das melhores bandas, né, de Brasília, que toca os grandes congressos, né, de Brasília, vai estar conosco. Então você não pode perder. Você que gosta de louvor intenso, banda ao vivo, né, olha, vai estar conosco. A banda Adeb Louvor, na direção do nosso irmão, meu amigo Benjamin Martins e sua equipe, né, vindo lá de Brasília, e vai estar conosco dias 26, sábado à noite, e domingo pela manhã, né? Nossa festividade encerra ao meio-dia de domingo, no dia 27, tá bom? Então você é o nosso convidado, você que está me ouvindo aí em todos os lugares, agenda aí no seu coração, primeiramente, né? Agenda no coração, porque quando está no coração não sai, não é verdade? Então tá bom, você é meu convidado especial. Vem estar com o pastor Edmar, né? Vem estar conosco, com a nossa Deb, com a nossa Assembleia de Deus. Fica bem ali na Avenida Erundina de Souza Melo. Você já conhece ali a nossa igreja, e vai ser bênção de Deus. Aliás, também estará conosco o pastor Washington, que vai estar ministrando, pregando a palavra. Homem de Deus, usado na palavra, suas experiências, né, de missionário internacional. E tem feito uns grandes trabalhos em outros países, e tem suas grandes experiências na obra do Senhor, muito usado pelo Espírito de Deus, e vai estar conosco ministrando. Ele vem de Brasília, né, nosso convite, uma pessoa que eu já conheço também, e é uma bênção de Deus. Então você não pode perder nesses dias, tá? A Deb Louvor, ouvir a Deb Louvor é impactante, ouvir essa banda tocar e cantar. Povo de Deus, espiritual, pentecostal, profissional de primeira classe. Você não pode perder de estar comigo nessas datas, tá certo, meus irmãos, meus ouvintes? E você que está afastado do evangelho, você que está parado no caminho, você que deixou a igreja, quem sabe é batizado nas águas, é batizado numa igreja, mas há tanto tempo abandonou, deixou o caminho do Senhor, a nossa igreja, a Assembleia de Deus, está ali para te abraçar. O pastor Demar está ali juntamente com todos os nossos irmãos e irmãs para te abraçar, e tem um lugar para você lá servir a Deus, colocar a tua vida no altar do Senhor, tá certo, meus irmãos? E se você desejar ter um contato conosco, tá? Fale com a gente no nosso WhatsApp, é o 629-9963-3124, tá certo? Eu vou repetindo para você, 99963-3124, é o WhatsApp do pastor Neymar, tá? E fique à vontade, se você desejar, de nos mandar uma mensagem, nos mandar um convite para fazer uma visita, enfim, tá certo? Estamos aqui para fazer a obra de Deus, servir quem está precisando, tá bom? Você, quem sabe, é uma ovelha perdida, abandonou a casa do Senhor, aquele filho pródigo que deixou a casa do pai, e você sabe disso, você tem consciência disso, olha, vamos voltar depressa, né? Aproveita o dia dessa festividade, né? Chama a tua família e vai para a igreja. Chega lá, você, com certeza, você vai ser impactado pela presença do Espírito de Deus, pela presença de Deus ali, e você não vai resistir. Volta para Jesus, entregue a tua vida para o Senhor, tá certo? E Deus, desde já, os abençoe grandemente, em nome de Jesus. Na ocasião também, estará conosco os irmãos que virão aí de todo o nosso campo, do nosso setor, do nosso campo aqui, da nossa Assembleia de Deus. Posse pastor Altair, com o nosso coordenador. Alvorada do Norte é o pastor Adão Paiva. Mambaí é o pastor Carlos Magno. Lá em Flores de Goiás, dentro da cidade, no bairro Alto da Glória, pastor Jailton. Lá no assentamento de Bom Sucesso, pastor Enisvaldo. E também lá em Flores, no PA de São Vicente, o pastor Júlio, tá? E Nova Roma, na cidade de Nova Roma, o pastor Aprígio. Olha, é bênção de Deus. Todos vão estar aqui com a gente, aqui conosco, né? Servindo, louvando ao nosso Deus. E é bênção de Deus, né? A Deb Louvor vem com sua equipe, aproximadamente umas 12, 14 pessoas. E é bênção de Deus. Tá certo, irmãos? Então tá bom.
Estamos

combinado para essa data. Vai ser impactante para a glória do nosso Deus. Vamos ouvir mais hinos? Vamos tocar aqui mais hinos? Vamos tocar aqui Oséias de Paula. Eu sei que tem muita gente que gosta muito dos hinos de Oséias de Paula, sem ovelha. Deixa eu mandar aí para o nosso irmão Cacildo, lá no Parque das Nações. Irmã Joana Dark, quero mandar também para a nossa irmã Dalva, nosso alô, nosso abraço, nossos irmãos. Quero mandar aí também para os irmãos que estão em todos os setores aqui da nossa cidade, para a nossa amiga Páscoa, lá no Parque São Pedro, tá bom, irmãos? Então tá bom, Deus abençoe em nome de Jesus. Vamos então ouvir Oséias de Paula cantando aí.

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Muito bem, agora são 18 horas mais 29 minutinhos, 18 e 29. Desde já eu quero agradecer a todos nossos irmãos pela sua audiência. Quero mandar um alô aqui para o nosso irmão Neuto lá na Fazenda São Gabriel, que sempre está ligadinho conosco. Deus abençoe nosso irmão Neuto. Irmão Neuto, fala aí, está chovendo por aí. Vamos orar a Deus para o Senhor mandar chuva para a gente aqui na cidade, né? Graças a Deus, tem chovido já em muitos lugares, é o nosso redor. Vamos pedir ao Senhor para que envie para nós aqui para a cidade também. É, graças a Deus. Muito bem, deixa eu mandar também um alô aqui para os nossos irmãos. É, ali do Sacolão, Compre Bem, nosso irmão Edésio. Que Deus abençoe ali nossos irmãos, ali o Sacolão, Compre Bem. Deus abençoe nossos irmãos ali do supermercado Alencar e Drogaria Alencar, nosso irmão pastor, nosso pastor auxiliar, ele, o pastor Mário Gonçalves. Deus abençoe o pastor Mário, a sua vida. E assim, todos nossos irmãos, que Deus abençoe em Cristo Jesus nesse dia, tá certo, irmãos? É, vamos continuando por aqui, só lembrando aqui mais uma vez, irmãos, que aos nossos ouvintes, né? A nossa igreja, Assembleia de Deus, Missão de Brasília, localiza ali na Avenida Erundina de Souza Melo, pertinho ali do Colégio Estadual Juventino Francis Sabá. E os nossos cultos sempre nas terça, quinta, sábado e domingo às 19h30. Você não pode perder. Então nós também temos as nossas organizações nos cultos. Na terça-feira, culto de ensino da palavra de Deus. Na quinta-feira, culto de oração, de libertação, culto de campanha. Né? Você pode fazer sua campanha, seu propósito diante de Deus. Estaremos orando com você pela

as mulheres, os varões e também das crianças. É um bênção de Deus e você não pode ficar de fora e vir participar conosco desta obra maravilhosa, tá certo?

e um juízo final. Existe um fim para todos um dia, né? Então você precisa tomar a sua decisão, precisa tomar o seu, tomar uma decisão na sua vida, escolher, fazer a sua escolha. A palavra de Deus nos dá o livre-arbítrio de você escolher o que você quiser, né? Mas a nossa escolha não significa que vamos ir para o céu, qualquer escolha que a gente faz. Só há uma escolha que a gente pode fazer, é que nos leva ao céu. Então, há muitas religiões, há tantas coisas por aí, tanta fé, tanta forma de crença, né? E todos envolvem as nossas almas, envolvem as nossas vidas. Uma grande parte delas também tem a Bíblia, acredita na Bíblia, porém pratica na prática, né? Coloca na prática, vive na prática o contrário daquilo que diz a Bíblia. Então, não está certo. Então são os livre-arbítrio para que você possa escolher o que você quiser fazer da tua vida, né? Antigamente, no meio do povo de Israel, Deus tinha uma aliança, né? Deus ainda tem essa aliança com Israel, né? Ela vai se cumprir de uma certa forma. Mas Deus tinha uma aliança com o povo de Israel antes de Jesus Cristo aparecer, vir neste mundo. Deus tinha um pacto, uma aliança com Israel, e esta aliança Deus tinha com eles um relacionamento, né? Um relacionamento direto. Deus falava com aquele povo, sempre chamava um profeta, chamava um escolhido. Enfim, há muitas histórias lindas na Bíblia acerca do relacionamento de Deus com o seu povo Israel, começando lá em Abraão, né? Quando Deus chama Abraão com um determinado propósito, e aquele propósito de Deus ao chamar Abraão e pedir a Abraão para que saia da sua terra e do meio da sua parentela e ir para um lugar que Deus o havia de mostrar, né? E a Bíblia diz que Abraão creu. Isso está registrado no livro de Gênesis, capítulo 12. E Abraão creu em Deus. E a Bíblia diz que ele creu tanto que lhe foi imputado como justiça, a sua fé, o pai da fé. Ele saiu peregrinando, ou seja, assim, em lugares que ele não sabia, em terra estranha, em terra de peregrinando, sem ser seu lugar próprio, mas crendo na promessa de Deus. E a Bíblia disse que Deus faria dele uma grande nação. Abraão já avançado na idade. A sua mulher, além de estéril, também avançada em idade, nunca tinha tido filhos, este casal. E Deus disse, de ti farei uma grande nação. E a Bíblia diz que Abraão falou com Deus, como assim? Se eu já sou avançada em idade, minha mulher é estéril. Então, mas ele creu e foi confiado na palavra, na promessa de Deus. Mas tinha ainda uma palavra que o Senhor disse, e em ti, Abraão, serão benditas todas as famílias da terra. Todas as famílias. Haveria nesta promessa, na obediência de Abraão, haveria uma bênção especial para minha e para tua família, né? Isso foi Deus quem prometeu. E como Abraão creu, Abraão saiu da sua terra, saiu do meio da sua parentela e foi, né, peregrinando, confiando naquilo, na direção de Deus. O que Deus mandasse ele fazer, direcionasse, então ele estaria fazendo. Muito bem, então de Abraão, mais tarde, nasce ali então seu filho Isaque. Deus dá a Abraão aquele filho Isaque. De Abraão, ou melhor, de Isaque nasce um filho, o qual dá o nome de Jacó. E de Jacó nasce 12 homens. Esses 12 homens são chamados as 12 tribos de Israel. E dessas 12 tribos de Israel, mais tarde, eles, com todas as suas familiares, vai para o Egito, vai habitar em Egito, lá na terra de Gozém. E ali eles ficam por 430 anos, e desses 430 anos eles se multiplicam e se tornam um grande número de pessoas, uma grande multidão de pessoas. E chega então o tempo de Deus tirar eles de lá, daquela terra do Egito, e agora chama aquele povo de a congregação de Israel, porque Deus havia mudado o nome de Jacó, né? Esse filho de Isaque, que é filho de Abraão, muda o nome dele de Jacó para Israel, porque seria pai de uma grande multidão. E então chega o tempo de Deus tirar eles dali, da terra do Egito, e levar eles então para a terra que Deus havia prometido, a terra onde eles seriam um povo livre. Então esses 430 anos eles passam no Egito, ali debaixo da escravidão
servindo o rei Faraó, trabalhando duro ali para que o Egito se desenvolvesse, para que aquela nação se desenvolvesse, crescesse. Então eles, aquela multidão de pessoas, trabalhavam duramente debaixo da servidão de Faraó, para que o Egito se desenvolvesse. Mas chega um dia que Deus disse: agora vou libertar o meu povo. E levanta então Moisés e entrega a Moisés a grande responsabilidade de anunciar a saída daquele povo lá do Egito e guiar eles pelo caminho que Deus havia determinado. Então eles saem do Egito. A Bíblia diz que uma grande multidão de pessoas, não dá um número exato, mas a Bíblia faz uma menção de só homens de guerra, homens que já tinha idade suficiente para guerrear, 630 mil. Ou seja, então se contasse os jovens mais novos, as crianças e mulheres, moças, rapazes que não contavam para a guerra. Então possivelmente havia ali mais de 1 milhão, eu imagino, mais de 1.500.000 pessoas, para 2 milhões de pessoas. Então é uma grande nação, e essa nação então ela sai, aleluia, e vai peregrinando pelo deserto até que elas cheguem à terra prometida, à terra de Canaã. Então Deus tinha esse pacto com Israel, Deus tinha esse relacionamento com Israel desde aquele tempo, né, meus irmãos? E tinha ali a promessa de que toda a família da terra seriam benditas. Todas as famílias da terra seria bem-aventurada através de Abraão. Louvado seja o nome do Senhor. Ali Deus já tinha um plano, o plano de Deus, para com a saída de Abraão, com a obediência de Abraão, viria a salvação. Traria a salvação para todo o povo de Deus. Traria para todo aquele que nele cresce, todo aquele que cresce na palavra do Senhor, que através dele a humanidade que havia se afastado de Deus, se perdido de Deus por causa do pecado, e agora Deus tinha um relacionamento apenas com Israel, mas sempre lembrando da promessa que bendito seria todas as famílias da terra. E por causa dessa promessa, mais tarde, Deus envia o seu Filho, Jesus Cristo, a este mundo. Manda o seu Filho para resgatar todos, todo homem, toda mulher, para trazer de volta para a presença de Deus. Mas, meus irmãos, meus ouvintes, aleluia, esta obra redentora de Jesus Cristo, ele fez através da cruz do Calvário, entregando a sua vida na cruz do Calvário, através daquela crucificação, através daquela morte horrenda, naquela cruenta cruz ali, naquela rude cruz, ali Jesus entregou a sua vida, deu a sua vida pela humanidade. Mas é necessário que nós cremos nesse sacrifício. É necessário que nós cremos nesta obra redentora de Jesus Cristo. É necessário que nós cremos nesse sangue que foi derramado ali na cruz do Calvário para nos salvar e entregar a nossa vida para Jesus. Aceitar, receber. Quando você está numa igreja, quando você está em um culto e você vê ali ou ouvir o pastor dizer: tem alguém nessa noite que quer aceitar Jesus, tem alguém nessa noite para Jesus, tem alguém que quer entregar a sua vida para Jesus, é essa a oportunidade, é esse o momento que você precisa, se você quiser ir para o céu, entregar a sua vida para Jesus. Significa: eu aceito o sacrifício que Cristo fez, eu quero receber, aleluia, na minha vida, esse Jesus que morreu por mim. E a partir dali você confessa Jesus como salvador da tua vida, como único salvador. Porque tem muita gente acreditando em tanta coisa, tem fé, acredita em tanta coisa, mas eu quero dizer que pela palavra de Deus, o Senhor Jesus, ele é puro, Deus é puro, Deus é santo, ele não se mistura com nada, com nada que queira se colocar na mesma altura, na mesma posição de Deus, na mesma posição de Jesus, porque ninguém mais deu a vida na cruz, ninguém mais fez o que Jesus fez. Então Jesus, ele não vai misturar, ele não vai dar a sua glória, ele não vai dar a honra dele, a honra que ele
recebeu de Deus pelo fato da sua obediência a Deus, pelo fato dele descer do céu, dar a sua vida, morrer, derramar o seu sangue para salvar o homem. E agora o homem fala: não, mas eu creio em fulano de tal, eu creio na fulana de tal, eu creio na senhora não sei de quem, eu creio no senhor não sei de quem. O que você acha que Jesus vai... Como Jesus vai ficar? Como Jesus vai ficar na sua vida nesse sentido? Você acha que ele vai gostar? Se foi ele que deu a sua vida, ele desceu da glória. Seu fulano de tal, seu santo, sua santa, não sei quem que você tanto venera, gosta, foi salvo, foi por Deus. Salvo foi por Jesus, pelo sangue de Jesus Cristo. Foi o sangue de Jesus que salvou. Maria, a mãe de Jesus Cristo, foi salvo por Jesus. A Bíblia disse que ela chama Jesus o meu Senhor e o meu Salvador. Lucas capítulo 2. A minha alma engrandece o Senhor, o cântico de Maria. A minha alma engrandece ao Senhor, o meu espírito se alegra em Deus, o meu Salvador. A Bíblia diz que após a subida de Jesus para o céu, os discípulos ficaram encarregados de anunciar o Evangelho, de proclamar, de testemunhar de Jesus em Jerusalém, Samaria, Jerusalém, Judéia, Samaria, até os confins da terra. E então, enquanto isso, quando Jesus partiu para a eternidade, a Bíblia diz que eles permaneciam, os apóstolos, os seguidores de Cristo, ali os discípulos que creram no seu nome, que abraçaram a causa de continuar o Evangelho, mesmo sendo perseguido, mesmo seu mestre ter passado pelo que passou, pela tortura, pela cruz do Calvário, mas tinha uma grande alegria no coração daqueles discípulos, porque o nosso mestre Jesus ressuscitou, provando que ele é o dono da vida, e a promessa que ele tem para a vida eterna, ele provou quando ele venceu a morte e saiu da sepultura e se apresentou vivo para todo mundo ver e subiu ao céu. Vivo, subiu e todo mundo viu ele subindo ao céu. Então, após isso, a Bíblia diz que os discípulos estavam no templo constantemente orando, pregando a palavra, as multidões vindo ouvir a palavra de Deus, e eles pregavam, as multidões

Atos, as multidões aceitando Jesus, se convertendo, se batizando e crescendo o número das almas que ia se salvando. E ali forma então a grande igreja do Senhor Jesus, a igreja evangélica, a igreja cristã, apostólica cristã em Jerusalém. E eles continuam pregando, e a Bíblia disse que ali, a Bíblia está escrito, não é uma invenção nossa, que Maria, que era mãe de Cristo, estava junto ali também em oração. Ela estava junto com os apóstolos, ela estava junto com os discípulos, ela estava junto com outras irmãs, e ali orando ao Senhor, buscando em oração também, carente das orações. Então, meus irmãos, ninguém mais foi dado o poder de salvar a nossa alma.

Jesus disse: conhecereis a verdade e a verdade vos libertará. Então tem muita coisa que a gente crê que não é verdade. Eu creio porque nós temos livre-arbítrio de crer no que quiser. Tem países por aí que as pessoas creram que a vaca é sagrada, que o sol é um deus, que as estrelas, a lua também são deus, que um bicho qualquer ali, uma rã, eles fazem de um deus e se tornam um ser sagrado. Eles creem no que quiser, né? Então Jesus diz: conhecereis a verdade. Ou seja, precisa conhecer a verdade. Precisa conhecer a verdade. E a verdade vos libertará. Crê nessas coiseiras. Crê em imagens de escultura. Crê em bicho. Crê em tanta coisa que as pessoas colocam a sua fé pensando que vai salvar. Porque crê nisso ou naquilo. Filosofias, invenção. Não é verdade. Jesus é a verdade. Ninguém mais declarou com sua boca dizendo: eu sou o caminho, a verdade e a vida. Só Jesus declarou isso. Então quando nós trocamos ou colocamos algo ou alguém à mesma altura do nosso Mestre Jesus Cristo, você está duvidando, você está descrendo na capacidade única, né, suficiente do nome de Jesus para a sua salvação, meu irmão. Tá certo? Então eu venho falar para você: entrega a tua vida para Jesus. Entrega a tua vida para Jesus. Aceita-o de todo o teu coração. Abra o coração. Chame Jesus para entrar na tua vida. Aliás, se você, eu falei alguma coisa aqui e muitas vezes isso desde o princípio da igreja, quando as pessoas, os discípulos pregavam, falavam a verdade, despertavam no coração de muita gente raiva, ódio, ira, a ponto de perseguir, a ponto de matá-los, a ponto de maltratar, a ponto de encerrar na prisão, açoitar por causa do nome de Jesus. Quando falava, pregava em nome de Jesus, despertava no coração dos religiosos, daqueles que tinham suas culturas, sua fé, as suas devoções, despertava ódio no coração deles.

Mas eu quero dizer para você, acredite, você tem o direito de pegar e examinar as escrituras. Você tem uma Bíblia em casa, a Bíblia hoje está, tem, todo mundo tem acesso às escrituras. Você pode ler, conferir, confirmar. Jesus foi o único que disse: eu sou o caminho, a verdade e a vida. E

devoção a alguém que possa estar no lugar de Jesus, fazer o mesmo papel de Jesus, de interceder, de perdoar e de salvar. A Bíblia diz que não vai. Então, você precisa de ouvir isso, talvez você não sabia. Então, agora você já sabe, não tem desculpa.

Muito bem, são 18 horas agora, mais 50 minutinhos, 18h51. Né, você está ouvindo aí Vanilda Bordieri, né, o semeador, louvado seja o nome do Senhor Jesus. Tá, meus irmãos? Vamos prosseguindo por aqui, já faltando poucos minutinhos para a nossa programação. Eu quero novamente aqui tornar a lembrar nossos irmãos, né, o nosso convitinho aqui, o nosso recadinho, né, 26 e 27 de setembro, está chegando, está bem pertinho, 19 dias apenas, para a nossa grande festividade que estamos preparando para você, para Iaciara, né, uma festa impactante. Eu quero só aqui fazer uma menção aqui, irmãos, meus ouvintes, você que está em todos os lugares, aí na Extrema, na Água Quente, em todas aí as fazendas, assentamentos, nos municípios vizinhos, ouvindo o pastor Edemar, o programa Missão de Fé, eu te agradeço, que Deus te abençoe grandemente pelo seu respeito, o seu carinho, né, pelo nosso programa. Toda a honra e a glória seja ao nosso grandioso Deus, tá bom? E então, às vezes, na nossa cidade, por exemplo, há algumas festividades o qual as pessoas vão lotar, né, lotar a praça, e às vezes paga caro ali para você participar daquela festa, aquela mesa, um ingresso, né, paga caro, uma, duas, três noites, e ali o que você consome ali você paga, não é verdade? E quando ali termina, sai, você não ganha nada. Você não ganha nada absolutamente. A bebida, a cerveja, a cachaça, o fumo, muitas vezes a droga, resulta em um vazio no coração das pessoas, resulta em tristeza, resulta em coisas desagradáveis dentro da família, muitas vezes. Enfim, você vai sentir o vazio dentro da tua alma, dentro do teu coração. Mas as festas estão lotadas. São milhares de vidas, de jovens. Ah, pastor, sou religioso, creio nisso, creio naquilo. Mas são nas festas, estão nas bebidas, estão no fumo, estão nisso e estão naquilo. Você precisa se converter. Quando você vai para uma igreja dos crentes, vou falar assim, a língua popular. Quando você vai na igreja dos crentes, você não paga nada. Você é abençoado. Você ouve uma mensagem de vida eterna, de salvação. Você recebe orações. Se você abrir o coração ali num culto, você ainda pode receber um milagre. Pode receber uma cura. E se você aceitar a palavra, se você aceitar aquela mensagem, você vai receber de Deus a vida eterna, a salvação, o perdão dos seus pecados, uma transformação de vida. Jesus vai libertar da bebida, do cigarro, do fumo, vai te fazer uma nova vida, e o teu nome será escrito no livro da vida no céu, e você vai ser uma nova criatura, um cidadão do céu, servindo a Deus aqui na terra. Olha quanto lucro, quanto ganha, e para a casa do Senhor. Ah, pastor, mas eu já vou na minha igreja e tal. Mas depois que eu sair de lá, você vai para a festa, vai para a farra. Então a tua igreja não está servindo para nada, a tua religião. Precisa se converter ao Senhor. Então eu te convido para o dia 26 e 27, para dois grandes dias de adoração. Olha, só lembrando que no dia 26, sábado, é à noite, 19 horas. E domingo, à noite não tem. Começa 9 da manhã e termina meio-dia, tá certo? Você que vai lá no domingo meio-dia, você, ao terminar, você é convidado para um almoço gratuito com a gente, né? À noite, você participando do culto, está convidado para um jantar com a gente gratuito, não paga nada, tá? E no culto, para você entrar, a entrada é franca, é grátis, tá? Você vai, às vezes, participar de uma festa, vai vir um cantor tocar e tal, você paga o ingresso, paga, você vai ver a Deb Louvor, né, nossa banda linda, maravilhosa, tocar e cantar altos louvores, e você não vai pagar nada, vai ser simplesmente abençoado. Você pode crer e vem participar conosco, dia 26 e 27, tá certo, meu irmão? Que Deus em Cristo Jesus
te abençoe, eu conto com a sua presença lá nesse dia.

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1: Está chegando já o finalzinho da nossa programação, meus irmãos, faltando apenas 2 minutinhos para o término. Você ouviu a vinheta, momento da oração da fé. Então, desde já, você que ouviu meu recadinho, você que ficou conosco ligadinho na Nova Dimensão até agora, muito obrigado. Que Deus os abençoe grandemente, em nome de Jesus. Tá? Terça, quinta, sábado, domingo tem culto. Você pode ir ali na casa do Senhor e participar conosco de um culto abençoado ali na Avenida Erundina de Souza Melo. Tá? Nosso telefone é o 9963-3124. 9963-3124. Se você desejar, tem um contato com a gente. Tá bom? Pastor Ademar está à disposição para te ouvir no WhatsApp, enfim. Então vamos orar para terminar. E receba aí na tua vida o milagre da parte de Deus. Eu quero dizer que é no nome de Jesus que eu vou orar. Se você crer no nome de Jesus, pode ter certeza que vai ter um milagre na tua vida agora.
2: Um mundo melhor.
1: Grandioso e eterno Deus, nosso Pai, Senhor, eu quero agradecer, Senhor, a Ti. Sou muito grato por mais esta oportunidade de poder aqui nos estúdios da Nova Dimensão, Senhor, falar da Tua palavra, do Teu nome, tocar os hinos de louvor, de adoração ao nome daquele que único e exclusivamente pertence à adoração e o louvor, o Deus que fez os céus e a terra, o Deus de Abraão, o Deus de Isaac, o Deus de Jacó, o meu Deus, o Senhor da minha vida. E sei que é Senhor e Deus desse irmão, dessa irmã, dessa pessoa que está me ouvindo agora, querido Deus. Senhor, e agora eu oro. Eu estou dizendo aqui, Senhor, que só no nome de Jesus tem poder para salvar, tem poder para perdoar, tem poder para levar o homem ao céu. E tem poder também para curar, para libertar aquele que crê. Isso o Senhor faz incondicionalmente. E eu oro na vida daquele que está conosco e que precisa de um milagre. Eu falei tudo e ele acreditou. Essa pessoa, Senhor, certamente creu na minha palavra, porque é no nome de Jesus. Portanto, ao orar agora, Senhor, esta vida que está sofrendo, esta pessoa que está com dor, esta pessoa que está, Senhor, passando por enfermidade, lutas, problemas, no nome de Jesus, eu oro repreendendo o mal, esse espírito maligno, esse espírito, meu Deus, que aprisiona, esse espírito que leva as pessoas às drogas, à perdição, o caminho da morte. Esse casamento, esse lar que está, Senhor, se dissolvendo, o espírito adultério da prostituição entrou ali dentro. Em nome de Jesus, ordeno que saia essa dor, essa enfermidade nos ossos, nos órgãos, câncer, em nome de Jesus, AIDS, em nome de Jesus, na vida de quem crê, seja agora curado, em nome de Jesus. Ó, meu Deus, confirma para a glória do teu nome, Senhor. Essa pessoa vai contar um dia que ouviu esta oração, creu e recebeu, e o nome do meu Deus, do meu Jesus, será glorificado. Eu te agradeço, sim, nesta hora, Senhor, por mais este momento, pela tua igreja. Abençoa a nossa programação, nossa festividade, dias 26 e 27. Cremos na grande vitória, cremos, meu Deus querido, aleluia, nos milagres, e o teu nome será engrandecido nessa cidade, e todos verão que existe um Deus e que existe um povo aqui que serve ao Senhor, e que também eu sou teu servo, assim como Elias disse, para que saiba que tem um homem de Deus, um profeta em Israel, para que saiba também, Senhor, que eu também sou um servo teu aqui nessa terra. E eu te agradeço, eu oro em nome de Jesus, amém. Receba a tua bênção, o teu milagre, a paz do Senhor, e até o próximo programa. Boa noite.

0: 73.
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3: 7 e meia.

7:46.

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0: 81.
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4: 8:31.

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4: 8:57.
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